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0: coisa linda.
1: Obrigado.
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3: 17 graus.
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1: 1:47.
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2: Bom dia. São 2 horas.
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1: 16 graus.
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2: Bom dia. São 3 horas.
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1: 16 graus.
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1: 3:49.
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2: Bom dia. São 4 horas.
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2: 4:49.
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2: Bom dia, são 5 horas.
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2: Bom dia. São 6 horas.
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2: Bom dia, são 7 horas.
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2: Bom dia. São 8 horas.
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2: Bom dia, são 9 horas.
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0: 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Bom dia, boa segunda-feira. O essencial da informação segue agora. A Lufthansa Técnico Portugal assinala esta segunda-feira, 29 de junho, o arranque oficial da construção das novas instalações no Lusoparque, em São João de Ver, com uma cerimónia de lançamento da primeira pedra, que contará com a presença de representantes da política, da economia e da própria empresa. Apontado como um investimento estruturante para o país, o projeto prevê a criação de cerca de 700 postos de trabalho altamente qualificados ao longo dos próximos anos, reforçando o posicionamento de Portugal como uma plataforma industrial estratégica para a indústria aeronáutica europeia. A futura unidade da Lufthansa Técnico Portugal será dedicada à reparação de componentes e peças de motores de aeronaves, integrando tecnologia de ponta no setor de manutenção, reparação e revisão aeronáutica. A cerimónia, agendada para amanhã desta segunda-feira, deverá contar com as intervenções do Primeiro-Ministro, Luís Montenegro, e do CEO do grupo Lufthansa, assinalando o início de um novo capítulo para a tecnologia da aviação em Portugal. Com este investimento, a Lufthansa Técnico reforça a presença no país e aposta na região de Santa Maria da Feira para desenvolver uma operação de elevada especialização tecnológica. A corticeira Amorim volta a destacar-se além fronteiras. A empresa foi distinguida pela revista World Finance com dois prémios internacionais que reconhecem o compromisso com a sustentabilidade e a redução das emissões de carbono. A líder mundial na produção de cortiça recebeu os galardões de melhor empresa na redução de carbono 2025 e empresa mais sustentável na indústria de produtos vínicos 2026, distinção que conquista pelo sétimo ano consecutivo. A publicação destaca o investimento da corticeira Amorim em energias renováveis, inovação, descarbonização dos processos produtivos e valorização da cortiça como material natural, renovável e circular. Reunião é a capital concelhia da cultura de Santa Maria da Feira em 2026 e até dezembro terá uma programação intensa e pensada para diferentes públicos e gerações. Malta, Memória, Ação, Legado, Território e Arte é o nome do projeto que venceu o concurso Cultura Capital, promovido pelo município. Em entrevista à Sintonia, o presidente da Junta de Reunião, Filipe Dias, explicou os pilares em que assenta este projeto.
8: A memória, porque nós vamos ter vários momentos, como a criação do livro, como há lugares que nos marcam, que vamos revisitar aquilo que são as memórias de Reunião e deixar documentadas as nossas memórias. Ação, porque nós queremos agir, queremos ter dinamismo e fruto disso é um calendário muito vasto, com muitas atividades, com muitos locais e com muitos géneros artísticos e muitas pessoas envolvidas. Depois tínhamos o legado. porque queríamos que este fosse um projeto que não deixasse apenas uma atividade pontual e efêmera, mas que fosse algo que deixasse um legado em Rimião. E ao mesmo tempo que revisitasse o nosso legado um bocadinho dentro da memória, o legado também se liga aqui um bocadinho àquilo que é a memória. Depois temos o território, porque para nós só fazia sentido este projeto se fosse com todo o Rimião. E para isso nós queremos chegar a 100% de território, é isso que nos propusemos. Ou de forma presencial ou de forma digital, que é algo que também caracteriza esta candidatura, porque um dos critérios é a sustentabilidade. E quando nós pensamos na sustentabilidade, pensamos não só naquilo que são os nossos eventos, de que forma que podemos criar os nossos eventos mais sustentáveis, mas também naquilo que é nós trazemos mais atividade sem termos propriamente que estar sempre a fazer atividades físicas no terreno. Então temos uma grande aposta no digital também, é também um dos nossos projetos, o documentário, o livro, o Lugares que Nos Marcam, que sai todas as segundas-feiras às 20 horas.
0: É uma forma também de projetar a própria vila de Rimião, não é?
8: E depois temos aqui exatamente o território, ou seja, nós vamos ter projetos em quase todos os pontos da freguesia, ou em todos os pontos de freguesia vamos ser abordados, quer no Lugares que Nos Marcam, no Lugares que Nos Marcam vamos cobrir 100% do território, mas também com as nossas atividades. Por exemplo, nós em agosto temos um dos projetos que é o Cultura na Viela, em que não é as pessoas que vêm à cultura, é a cultura que vai até às pessoas. Ou seja, nós vamos andar por Rimião em novos espaços de quase ir a todos os cantos da freguesia com artistas a fazer espetáculos em zonas, se calhar, que não têm tanto espaço, que normalmente são de espetáculo, não é? Portanto, mas nós vamos lá, música, teatro, para poder as pessoas estarem assim de casa ou chegar a casa e poder desfrutar ali ao final do dia de cultura. Portanto, estes são os projetos. E depois temos a arte, que é a arte, e quando eu falo da arte, eu como já disse algumas vezes, sou enfermeiro. E o ser enfermeiro é também uma forma de arte, porque é a arte do cuidar. E esta coisa da arte nós associamos muito à pintura, à escultura, à música,
0: às formas,
8: ao teatro,
0: às expressões.
8: Às formas artísticas, às expressões artísticas, como é óbvio. E é isso que é. Sim. Mas também há outras formas de arte, como nós quisemos revisitar aqui no nosso projeto, como a arte pela educação. Temos muitos projetos com as escolas, como a arte pela gastronomia e aquilo que podemos fazer, arte gastronómica, como vamos ter a Mãos da Massa, em que temos uma cook designer que vai estar nas escolas a fazer bolos com as crianças, como a arte pelo aprender e pelo saber, que vamos ter o ciclo de literacias, como uma série de arte pela arte em si, portanto, e isto são alguns pilares que basilares da nossa candidatura, que tocam nos eventos que nos propusemos a criar e que, no fundo, balizam aquilo que são as atividades que vamos ter ao longo destes 7 meses de atividade.
0: São mais de 80 iniciativas que vão marcar Rimião até dezembro, com 90 dias de programação e mais de uma centena de artistas envolvidos. O presidente da Junta sublinha que há atividades para todos os gostos e também o forte envolvimento da comunidade.
8: Temos mais de 45 eventos, mas ao todo serão 80 eventos. Porquê? Porque o Lugares que Nos Marcam, cada um dos episódios, é um evento por si. Todas as segundas-feiras vai acontecer um Lugares que Nos Marcam. E depois temos muito esta ideia que até quanto é que é um evento se tiver 4 minutos ou se tiver 1 hora e meia ou 2 horas? Não, um evento é aquilo que nós fazemos, nós paramos para acontecer num certo momento no tempo, numa certa expressão artística. E não deixa de ser também uma forma de expressão artística, o digital. Portanto, nós temos mais de 80 eventos, numa lógica de uma programação muito eclética, para todas as idades, desde de teatro para bebés até, por exemplo, o Real de Rimião, que tivemos este fim de semana, que é para um público à partida mais adulto, de várias expressões artísticas, desde a gastronomia à literatura, desde a literacia digital à literacia financeira, desde a literacia da saúde até ao teatro, da música às conversas. Portanto, vamos ter um evento que é, por exemplo, que é só mesmo estar à conversa, que é o Cultura em Primeira Pessoa.
0: Sim.
8: Portanto, nós queremos ter este ecletismo no nosso projeto e foi isso que nos propusemos nesta candidatura que nos está a dar um gozo muito grande fazer e que, acima de tudo, há um ponto que eu acho que é importante criarmos, que é nós queremos envolver todos e por isso também a nossa lógica de pensamento da candidatura foi feita com todos. Uhum. E aqui claramente os nossos parceiros são os rimionenses, em que vamos fazer atividades para eles e com eles, mas também as nossas associações, em que todas as nossas atividades são feitas, ou 95% das nossas atividades são feitas em parceria com associações.
0: O próximo evento na agenda acontece no primeiro fim de semana de julho e conta com a parceria das Florinhas de Rimião. Para o Autarca, a iniciativa Rios Medianos, que recua às origens da vila, vai deixar marcas.
8: Vamos ter um evento que será, que acredito que deixará legado. Vai acontecer no Largo de Santo António, e vamos ter o Rios Medianos. O Rios Medianos, primeiro, se as pessoas não sabem, Rios Medianos é o nome medieval de Reunião. Reis Medianos, depois passou para Rivos Medianos, depois teve uma série de transformações até ao
0: até Rio Leão,
8: que conhecemos hoje. E quando falamos de Rios Medianos, é exatamente isto que nós nos propomos, é contar a história de Rio Leão. Com as devidas distâncias, com os distanciamentos, o que nós nos propomos é um pouco aquilo que a linhagem medieval faz. É recriarmos a época de quando nasceu Rio Leão ou quando há os primeiros retratos de Rio Leão. Por isso é que este ano se chama Rios Medianos, o início. Para o ano queremos propor-nos a fazer o ano 1 ou o ano 2, portanto, e esse rigor histórico, por exemplo, de perceber que naquela época não existiam nobres no nosso território, então o nosso trajar vai ter que ser um pouco dentro daquilo que é mais o povo, os nossos eventos estar ligados àquilo que eram as artes que existiam na época da pesca, das lavadeiras, do caminho de Santiago. Não sei se as pessoas têm essa noção, mas Reunião era um dos caminhos de Santiago mais conhecidos na época medieval. Por isso é que nós somos apadrinhados pelo Santiago. Portanto, e essas histórias vão ser todas contadas ali naquele evento. Vamos ter também outros grupos de fora que vêm dar-nos o seu contributo de percussão medieval, de danças medievais, as Marias. Portanto, é um evento em parceria com as Florinhas de Reunião.
0: A capital concelhia da cultura arrancou no início de junho e vai prolongar-se até ao final do ano, com muitas atividades a marcar a agenda da Vila de Reunião. Tudo contado na informação, fique desse lado, já a seguir, como sempre, há discos pedidos com Paula Albuquerque.
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dia bom, dia alegria na cabana, junto à praia. Sim, eu ontem fui ver o José Cid.

0: Sim. E para quem não foi ver, temos pena porque foi um espetáculo magnífico. Um senhor de 84 anos, sem playback algum, com mais sete acompanhantes. E depois o Mário Mata também esteve lá. Esteve a cantar uma música com o Zé Cid. E o tio Zé vai regressar novamente a São João de Ver. Vai. Ele gostou tanto de nós, malapeiros. Nós realmente, nós somos dados para isto, não é? Os malapeiros, nós malapeiros, é de categoria, é de categoria. Olha que eu vi de princípio ao fim. Vê o meu Bruninho no dia que fomos fazer a reportagem. Vi o meu secretário, number two, Nuninho, que estava de vacances. Ontem não o vi, mas também não lhe liguei porque ele tinha estado na procissão. Ele foi em cima do Andor, ele era o menino de Jesus. E então eu disse: eu não vou chatear que ele a esta hora, ou está mais para lá do que para cá, ou então está numa fase em que não me chateiem muito, porque eu estou um bocadinho chateado por causa do calor. Porque ele teve que levar a roupa da marcha. Da marcha que eu era para ser a madrinha. A madrinha da marcha. Mas não pude, que a Mariana fez anos no sábado, não é? Então eu não pude ir. Não pude estar. Não pude ir à festa nesse dia. Não pude participar nas marchas porque eu ia ser madrinha da marcha. 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
0: 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Até Portugal não quis ficar indiferente a isto, e no domingo também teve um terremoto de magnitude 4.1, foi registrado na manhã deste domingo no Algarve, no sul do país. Até nós também quisemos ter, enfim, até nós tivemos. Ora, outra notícia importante também para vos dar é que eu vi agora de manhã, não foi nas notícias, foi aqui numa página que eu sei que ardeu uma loja na Nacional número 1, em que o prédio foi completamente evacuado, ali na Nacional 1, em Escapães, próximo a, acho que é Marco Vitor, é nosso cliente, Marco Vitor, que tinha uma loja grande dos chineses por baixo, os apartamentos em cima, não sei se ficaram atingidos ou não, se ficaram, pronto, se, mas a estrutura, no caso, vai ter que ser devidamente avaliada, porque começou na cave dessa loja dos chineses e, portanto, passou para cima para a loja e, portanto, não sabemos como é que as coisas vão acontecer, se, claro, a Proteção Civil, entretanto, extremamente competente, vai exercer a sua função, no caso, de verificar como está a estabilidade do edifício para perceber se os moradores podem ou não regressar às suas casas e o que é que há a fazer relativamente a este caso. Portanto, esta noite, deviam ser para aí 2, 3 da manhã, Pelo timing que me dão os vídeos, é mais ou menos para essa altura, não sei se foi antes, se foi depois, ali na Nacional 1, Antes de chegar ao quarto, portanto, que vai de São João da Madeira para São João de Ver, para o Porto, ali antes do quarto para Pijeiros, tem um edifício do lado direito que tinha uma grande loja de chinês, portanto, a loja ardeu completamente esta noite e vamos ter mais informações com toda a certeza. Se calhar nas notícias do meio-dia, não sabemos. Mas para já vamos começar, 913150848. Depois desta música vamos aos comerciais, já estamos atrasados. E quem nos pede é Celeste Oliveira. Ela quer dedicar-se a Marisa para toda a família, para as colegas da Uber, para todos os amigos, com beijinhos para todos e uma boa semana.

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14: Bom dia, alegria! Bom dia, bom dia! Já cá estou de regresso, uma excelente manhã para si. Obrigada por estar por aí nos 92.0. Esta é a sua sintonia. Aproveito para relembrar o número 913-150-848, 913-150-848. Vocês também não tiveram televisão no sábado à noite? Tristeza. Uma tristeza tamanha. Eu acredito em Portugal, ainda bem que adormeci. Uma tristeza tamanha. A minha filha lá, com a tecnologia que ela apareceu lá do curso dela, ligou os telemóveis todos às televisões todas que havia. Se não houvesse mais televisões, ela ligava com os telemóveis. Sim, meus queridos, isto quem tem filhos nas tecnologias dá nisto. Ela com o telemóvel começou lá, porque passou a internet telemóvel para a televisão. E então, isto estivemos a ver através do YouTube o jogo. Tinha lá uma plataforma qualquer e a gente conseguia ver. Tristeza. Mas eu não sei se foi só em São João de Beira. Não sei se foi algum terremoto que aconteceu lá, não sei, faço a mínima ideia. Eram 7 horas, nós queríamos ver a televisão, não dava. Ligo eu para a minha operadora e dizia: há um problema na sua área de residência, que iremos resolver até o dia 28. Eu disse: ai Jesus, e o Portugal? Interessava-me era ver Portugal. Ai senhores. Os outros dias não me importa, não me importava não ter televisão. Agora naquele dia foi assim um bocado complicado. Mas pronto. Bom dia, Paulinha. Quero ouvir a Adriana Lua. Para tudo. Não tenho ainda, não. Adriana Lua, a música Para Tudo. Tenho que ver isso. Para dedicar ao pessoal da Voguimbal, Branca, Nando, Soninha, para Alexandrina, Inês, Joana, Andreia, Laura, Nuno, Lima, da Mari Cartão, Fátima Alves, de São Paio de Oleiros, em especial para Hugo Ferreira e Cláudia Ribeiro, os meninos especiais e adultos da rádio, diz a Laurina Rodrigues, de São Paio de Oleiros. Muito obrigada, beijinho.

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1: Pronto, vamos lá continuar. É a loja Eurobomba. Não sei se vocês reconhecem, está completamente destruído. Estou a ver imagens, não é? Os moradores vão ser realojados porque há ali muitos pilares que sustentam o prédio. O prédio esse que à face da Nacional número 1 não parece, mas ainda tem dois, tem a cava, ainda tem uma subcava por baixo, se calhar onde os moradores guardavam os carros, não sei. Mas há que agora, com as devidas medidas, não é? De proteção até aos moradores, porque tem ali muitos pilares que sustentam o prédio e é necessário verificar se há ou não pronto, ali fissuras nas infraestruturas deste prédio, que fica na Nacional número 1. 15 pessoas foram retiradas do prédio aqui em Escapães, Santa Maria da Feira, à face da Nacional número 1, deve ter sido uma noite bastante preocupante, não só para os moradores, mas também para os donos da loja, que ficou completamente destruída. Bom dia, Paulinho, Sr. Adriano de Lobão. Hoje vamos ouvir a música dos Bravos, Black is Black, para dedicar-se à minha esposa Maria Irene, filhota Paula Cristina, neta Laura Sofia, para o César Rezende de Maceda, para todo o auditório da sintonia que eu costumo dedicar. Tchau, adeus, saudinha da boa. Obrigada, Sr. Adriano, um abraço para si. Olha, as fotografias que o senhor tirou, que eu vi ontem da sua querida esposa, ela está muito bonita. Sim, senhora, está uma riqueza.

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5: Bom dia, alegria. Vamos lá então continuar com as suas mensagens. 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A Fátima Soares diz que quer ouvir Andy William em Love Story para ligar ao colega Paulo Couto e para todos os ouvintes até amanhã, onde estive com o Paulo e com a sua esposa. Eles também estavam a ver o José Cisse.

Andy Williams nesta manhã. Vamos continuar. Bom dia, Paulinha, Laura de Lourosa. Quero ouvir Samantha Fox para a família Irma Mira, Célia da Lafite, Paulo Melina, Américo, Emília Capataz. Um bom dia para todos. Muito obrigada. Beijinhos.

Mad Fox desta manhã. Vamos ter com a Sandrinha, ela quer dedicar-se à filha, para o marido, para a Rosa Dolorosa, para a Joaninha, para as restantes colegas, para a Patrícia Mota, Maria Santos, Teresa de Sangueira e Família, Paulinha e Família, para todos da sintonia, com um beijinho especial para a nossa princesa Inês, diz a Sandrinha. Obrigada, beijinhos. Até já.

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2: Bom dia, são 10 horas.
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0: 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Manda-me fotografias da praia, dizer que está um tempo maravilhoso. Eu vou bloquear estas pessoas. Juro que vou bloquear, porque isto não se faz. Isto não se faz. Só há ventanias e levantamentos de cabelo quando nós queremos ir à praia, não é? Triste. Eu até fico assim meia. Olha, eu até nem sei, já estou aqui nervosa. Bem, é só para avisar que já estou nervosa. Vamos lá continuar com as suas mensagens. Bom dia, Mira. Quero ouvir Filipe Duran, Viva a Vida, para dedicar-se aos meus amores, irmã Laura, família Célia e Emília Capataz. Espera aí, Filipe. Emília Capataz, para os meninos especiais, para Inês e Inês. Sejam felizes para todos da rádio. Até amanhã. Obrigada, Mira. Beijinhos.

Filipe Durant, viva a vida! Bom dia, Paulinha, o Carlos Silva, para Adelaide Fernandes, com muito amor e carinho. Gostaria de ouvir e dedicar à minha princesa e ao Sr. Adriano, para vocês também, Rod Stewart, Some Guys Have All The Luck. Beijinhos e uma boa semana. Obrigada, Carlos. Um abraço.

Rod Stewart, que esteve em Portugal e deu um espetáculo extraordinariamente fantástico, pelo que li, pelas imagens que vi e por comentários que vi nas redes sociais, deixou toda a gente de boquinha aberta. Mal ele entrou em palco, portanto ele também é escocês, não é? Pode ter trazido alguma coisa da Escócia. Não sei se me entendem, como estava calor e tal. Deu assim um up. Mas acho que foi assim um concerto fantástico para quem teve a oportunidade de assistir. Eu, por acaso, tive a oportunidade de assistir a outro senhor que algumas pessoas com quem eu ainda conversei, não ontem, mas foi assim conversando, porque eu sou uma lapeira, não é? Diziam, ah, Jesus é sido para uma festa, não, não. Olhe, deu um show de categoria, começou, eram 10:05 ou 10:10, pronto, o senhor Presidente da Junta foi se despedir e agradecer a todos que fizeram parte destas festas sanjoaninas, esteve a agradecer e então chamou o José Cid, e posso-vos garantir que o senhor saiu encantado da nossa freguesia. Nós também, eu pessoalmente, eu já sabia a qualidade do José Cid. Ele não anda aqui a impressionar ninguém. Isso é uma coisa que vale muito para o Zé. Ele não precisa, é o que ele diz. Eu não preciso, já tenho 83 anos. Um jovem de 83 anos, eu não preciso. E a maior parte da minha carreira foi feita só em Portugal. Não andei no estrangeiro. Não precisei de ir para o estrangeiro para fazer a minha carreira. E, portanto, não houve playbacks nenhuns. Não houve... falha de voz, embora ele houve ali uma parte em que começou a proteger muito a voz, porque começa a ficar frio e aquela orvalhada toda não faz muito bem. Ele já tem 84 anos, mas deu um espetáculo, um showzaço, que eu vou-vos dizer. Ele mete um jovem num bolso, daqueles que agora andam com os tecnotrónicos, que andam lá naquelas coisas a criar sons, aquelas músicas do cavalinho. Ele mete essas pessoas todas num bolso, mas é de bolso pequenininho das calças. Ele apenas bebeu água, pelo menos eu de onde estava só bebia água. E esteve 2 horas, acabou perto da meia-noite, sempre a cantar, sempre na sua boa disposição. E o Mário Mata também esteve lá, amigo de longa data. Ele inclusive também fez fez brincadeiras com os, pronto, com o pessoal, não é, de São João de Ver. Isso é bastante, é bonito e é assim uma coisa assim espetacular. Pronto, vamos lá então. Bom dia, Paulinha. Paulo Couto, quero ouvir o José Cid para dedicar-se à minha esposa Maria, filhos André Couto e Luciana Couto, Fátima Soares, e para vocês da rádio e para todos os ouvintes da sintonia. Muito obrigada, Paulo, um abraço, tudo bom e uma excelente segunda-feira. Ora bem, temos aqui mais alguém que também quer ouvir o José Cid. Vamos lá à procura de o pedido musical. Ora bem, esta do Nininho Foste Embora, não, esta não é, também não é esta, espera só um bocadinho que também não é esta, não, também não é esta, senhor Chaclau.

também não. Ai, Jesus, onde é que está a música do José Cid? Eu vim aqui para dizer que te amo. Bom dia, bom dia. Bom dia, alegria. Chegou o meu rachinol. Ah, não, a minha mãe rachinol. A minha tigresa. Chegou a minha tigresa. Bom dia, Paulinha. Quero ouvir o José Cid. A outra pessoa não importa. A minha tigresa. Quero ouvir o José Cid para dedicar às minhas filhas Lara e a Susana, para o meu neto Bernardo, para o Marco, para a tropa da Magnani, para a Sandra Oliveira, Dona Adzinda, Daniela, Olga, Adelaide de Lamas, para as princesas Inês e Nadine, para o Bruno, Nuno, para todos da rádio com desejos de um dia feliz, uma boa semana, beijinhos para todos, diz a Cristina de São João da Madeira. Muito obrigada, Cristina, beijinhos, às vezes que ele cantou ontem esta música. Meu Deus! Ah, pois!

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13: Bom dia, alegria! Já cá estou de regresso. Bom dia, uma fantástica manhã para si. Obrigada por estar por aí nos 92.0. Vamos lá continuar com as suas mensagens. Vamos ter com a Nandinha. Ela, a Nandinha de Pindelo, quer ouvir o Filipe Delgado. Para dedicar a todos os ouvintes e para todos da rádio com beijinhos. Muito obrigada, beijinhos.

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1: Vamos lá, Edith Nogueira. Olá, Edith, bom dia. Ela quer dedicar ao Nuno Lima, Fátima Rocha, Andréa Tavares, Daniela Lima, Fátima Barros, Ângelo Oliveira, Joaninha, meninos especiais, com um beijinho para a nossa locutora linda. Uma excelente semana de trabalho, Marco Paulo. Mais e mais amor. Muito obrigada, beijinho.

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5: Já estão de regresso. Bom dia, quero ouvir a Rebeca, para a Cristina, Cláudia, para o Sr. Abílio, para os meus irmãos, filhos e netos e para todos da rádio. Tudo bom, diz a Olga Carvalho. Muito obrigada, Olga. Um beijinho. Tudo de bom.

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1: Vamos lá, mais uma mensagem. Bom dia, boa segunda-feira. Quero dedicar-se a toda a família, para a Maria Santos, Sandrinha, Princesa Inês, restantes colegas de trabalho, para a Paulinha, beijinhos, diz a Patrícia Mota, que quer ouvir Robert Miles com One and One. Beijinhos.

dia, bom dia, bom dia. Sou a Teresa de Souto, quero ouvir o Zé Amaro para o meu paixão, para a Princesa Inês e para a linda Paulinha. Muitos beijinhos para vocês e espero que tenha passado bem o fim de semana. Fui ver o José Cida, então não estive bem. Claro que estive bem.

dia. A Márcia diz que quer ouvir os Queen, Too Much Love Will Kill You. Obrigada, beijinhos. Obrigada, Márcia, beijinho para si também.

Queen, Too Much Love Will Kill You, é de 1996. Estamos a terminar esta segunda hora das manhãs. Vamos ter com a nossa princesa Inês. Ela quer ouvir o Sérgio Rossi para dedicar aos pais, à Aminda, ao Sr. Canedo, à Rosa, à Manuela, ao amigo Careca, para todos os meninos especiais, para todas as amigas. Um bom dia para todos, diz a Inês. Obrigada, princesa.

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12: Já cá estou de regresso. Ora, muito bom dia, alegria. Bom dia. Bom dia. Uma fantástica manhã para si. Vamos começar?

Bom dia, bom dia! Uma fantástica manhã. 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A minha Rosa de Lourosa, ela diz que quer dedicar ao marido Ângelo e filhos, para toda a gente do costume, para a princesa Inês e Nadine, para o Fábio, beijinhos, diz a Rosa de Lourosa. Muito obrigada, beijinhos.

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1: 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Muito bom dia, alegria. Bom dia, bom dia. Bom dia, bom dia. Ora bem, vamos aqui a mais uma mensagem. Deixe-me ver. Primeiro, pode ser. Não. The first I was afraid, I was petrified. Não, mas pode ser. Pode ser. Deixa-me ver aqui, deixa-me ver esta. Porque eu ainda não escolhi a música que vou passar aqui para o meu amigo Joaquim. Pode ser esta. Eye of the Tiger, deixa-me ver. É, vai ser. Oh, Joaquim, vai ser esta. O Survivor, Eye of the Tiger. O Joaquim Sá diz que quer dedicar para, porque ele diz que é uma música à minha escolha, para dedicar a todos os ouvintes e à Paulinha com um bom dia de trabalho. Joaquim Sá, Labercos, Lomba. Muito obrigada, caro amigo. Um abraço para si também. Tudo de bom.

Survivor, Eye of the Tiger, nesta manhã. Bom dia, alegria, bom dia, bom dia. Ora bem, vamos continuando com as suas mensagens. 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Bom dia, alegria. Sou Adelaide Lamas, quero a música Ever It, Do You Miss Me Too, para a Princesa Inês, Nadine, Cláudia da Tabuaça, Marília, Paulinha, Marisa, Cristina de São João da Madeira. Um santo dia, sejam felizes e obrigada pelo carinho. Muito obrigada, um beijinho também, tudo de bom.

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11: Já estou de regresso. Bom dia. Olá, Paulinha. Quero ouvir o Tony Carreira para dedicar ao pessoal da Mari Cartão, para a Isabel de Monzelo, Susana Mesquita, Fátima Belinha, Ana Santos, Laura, para as gêmeas Valéria e Dulce Lima, Edith Nogueira, Ângelo Oliveira, para a Anice, Susana Carvalho, Anabela da Central de Lobão, para a avó Rosa Lima, Daniela Lima, tia Elizabeth, para o Bruninho, Andréa Tavares, Eliana, Branca, Nando, Laurinda, Sónia, Rosa, Madrinha Glória da Vogembal, para a Manuela de Canelas e Clementina Dias Agães, Sr. Adriano, para a Vilma Minda, para as meninas da Magnani, para toda a equipa do Mundo da Fruta, para o enfermeiro Rui Santos, para ti, Paulinha, beijinhos, diz o Nuno Lima de São João de Veres. Temos ainda mais um pedido também para o Tony Carreira. Deixe-me só procurar onde é que está essa mensagem. Deixa cá ver se esta também não é. Deixa-me só. Está aqui. Bom dia, é a Carol. Quero ouvir o Tony Carreira para as colegas da Sorema do 5º Pavilhão. Obrigada. Vamos lá então ficar com o Tony Carreira nesta manhã da segunda-feira.

Pronto, agora vamos ter com a Manuela de Canelos e a Clementina de Izagães. Elza, nós, pares, sim senhora. A Manuela diz que quer dedicar a toda a gente, lá o senhor Adriano, quer dedicar à Inês, para a Clementina, para todos com votos de uma excelente segunda-feira. A Clementina, Clementine, se roda no ar, quer dedicar também ao senhor Adriano, para a Manuela, que esteve na praia, foi dar banho ao cão, agora já deve estar a vir para casa porque tem que fazer o almoço, e para toda a gente com votos de uma excelente segunda-feira. Muito obrigada, minhas queridas. Um beijinho para vocês. Tudo de bom.

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6: Já cá estou de regresso. Bom dia, alegria. Vamos lá continuar com as suas mensagens nesta manhã de segunda-feira. Vamos ter com a Minda. Ela quer uma música para dedicar às princesas Inês e Nadine. Para nós também, com beijinhos. Obrigada, Minda. Um beijinho para vocês. Tudo de bom.

Bom dia, quero ouvir Foste Embora, de Nininho Vaz Maia, para dedicar à minha amiga Cris Melo, à Sofia, à Liana, à Fafá, à Ana Garcês, à Gorete, a todo o pessoal da Voguimbal, à Laurinda, à Sónia, à Alexandrina, à Joana, à Olívia, à Laura, ao Nando, à Andréia, à Anissa, à Isabel de Monzelos, ao Nuno Lima, a todo o auditório, uma boa semana, diz a Branca Dias. 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Vamos ter com quem, que quer ouvir o Nininho. Deixa-me cá ver, espera aí, só um bocadinho. Onde é que está? Bom dia, é o Jorge Moreira de Louredo. Onde é que está o Nininho Vaz Maia? Já passei. Já passei, sim senhora. Eu já não o tenho aqui. Já, deixa-me ver. Da Isabel de Mozelos, diz que quer ouvir os Quatro Menas, a Cláudia quer ouvir a Solina Dione, a Celeste não, e temos aqui finalmente aqui o Jorge Moreira. O Jorge Moreira diz que quer ouvir o Emanuel com o Ritmo do Amor. Ele diz que quer dedicar à sua esposa, aos três filhos e colegas de trabalho, a toda a equipa da Sintonia. Muito obrigada, um abraço para si, tudo bom?

Estamos a terminar esta última hora das manhãs, uma fantástica segunda-feira para si. A Cláudia da Tabuaça quer ouvir Celine Dion para dedicar ao filho Leonardo, para os pais, para a mana gêmea, para a Adelaide Lamas, para a Lourdes, para a Marília, para a sua cara metade, para todos da Magnani, para todos da Flexi Dream e para nós também com beijinhos. Muito obrigada, um beijinho. Então não é que a Celeste das Caldas de São Jorge também queria ouvir o Rod Stewart e eu não vi. Ela diz que quer dedicar-se para todos os ouvintes e para nós também da rádio com beijinhos. Muito obrigada. A Isabel de Mozelos quer dedicar ao pessoal da Mari Cartão, ao Nuno Lima, Branca Dias, Ana Santos, Vítor Ricardo, Catarina, a todos os ouvintes e à Paulinha. Um bom dia. Obrigada, Isabel. Um beijinho para si também. Uma excelente segunda-feira. Amanhã estarei de regresso a partir das 9 da manhã para ficar consigo. Obrigada pela companhia, pela sintonia. That's the way it is. Celine Dion. Bom dia.

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2: Bom dia, são 12 horas.
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15: Boa tarde, o essencial da informação segue já a seguir. A Lufthansa Technic deu esta segunda-feira o primeiro passo para a construção da nova unidade industrial em Santa Maria da Feira, com uma cerimónia oficial de lançamento da primeira pedra. O momento contou com a presença do Primeiro-Ministro, Luís Montenegro, que destacou o ADN empreendedor do Conselho, crucial para atrair este investimento.
16: É um dia onde nós celebramos Santa Maria da Feira, esta comunidade, como aqui já foi descrito, é uma comunidade especialmente empreendedora. É uma comunidade com uma ligação muito forte ao trabalho como expressão e valor daquilo que nós somos capazes de fazer, ao trabalho como a forma de criarmos a riqueza de que precisamos para sermos depois uma sociedade mais justa. Nós estamos numa terra, de facto, muito, muito especial. Uma terra onde as pessoas não perguntam a que horas é para trabalhar, simplesmente trabalham. Uma terra onde as pessoas muitas vezes alimentam os seus projetos com o seu autotrabalho, promovendo a sua própria ocupação e muitas vezes depois desenvolvendo os seus projetos. E muitos, felizmente, têm desembocado em grandes estruturas empresariais. Uma terra que, portanto, precisa também de um poder municipal que saiba aproveitar esse capital. Já foi aqui há pouco descrito mais uma vez que é uma terra de talento, é uma terra com capacidade de ir multiplicando os resultados face àquilo que são as oportunidades. E para isso é preciso também que os municípios, no caso a Câmara Municipal, possa ser um promotor de desenvolvimento.
15: O Presidente da Câmara da Feira, Amadeu Albergaria, lembrou a pujança industrial do território.
17: Somos operários de uma comunidade que lidera o setor mundial da cortiça, se destaca no calçado e na metalomecânica, com mais de 18 mil empresas, o que faz de nós o 10º concelho mais exportador do país e a breve trecho, com a Lufthansa Technic Portugal, seguramente avançaremos nesta tabela e por isso somos, há muitas décadas, um dos grandes motores económicos de Portugal.
15: Amadeu Albergaria destacou que este projeto vai ser definidor da região e apontou que a autarquia já se prepara para este investimento com a construção de mais habitação, unidades de saúde familiar e melhores serviços.
17: Estou convencido que com o alicerce que hoje aqui simbolicamente começamos, será mais um desses marcos definidores do progresso da região. De resto, já o sentimos, os efeitos positivos. No emprego, em mais empresas que nos têm procurado para aqui investirem. E também na procura de novos licenciamentos para a construção de habitação, problema que urge resolver em Santa Maria da Feira e no país. Estamos naturalmente a preparar-nos para esse crescimento. E por isso, em termos de investimento municipal, temos no terreno ou em concurso cerca de 120 milhões de euros, onde estamos a construir escolas, unidades de saúde, novos equipamentos desportivos, novas habitações, regeneração urbana e parques urbanos.
15: O projeto, que recebeu o estatuto de Projeto de Interesse Nacional, representa um investimento de 309 milhões de euros e ficará instalado no Elusoparque, em São João de Ver. A nova unidade será dedicada à manutenção e reparação de componentes de aviões e motores e deverá entrar em funcionamento em 2018. Um incêndio numa cave de uma loja deixou 15 pessoas desalojadas esta segunda-feira em Escapães. De acordo com o Correio da Manhã, o incêndio habitacional começou na cave que servia de depósito de uma loja, no resto do chão de um prédio de 4 andares. Tanto a cave como a loja ficaram totalmente destruídas. Um caminhão foi também atingido pelas chamas. As casas localizadas nos andares superiores foram atingidas e sofreram danos, o que obrigou à retirada por parte dos bombeiros de 15 pessoas que serão agora realojadas, já que não existem condições para regressarem aos apartamentos. Ainda durante esta segunda-feira vai ser realizada uma avaliação técnica de forma a perceber que tipo de danos é que as casas sofreram e que intervenções necessitam. Uma jovem de 17 anos foi baleada na madrugada deste domingo junto a uma discoteca na zona industrial do Roligo, em Santa Maria da Feira. A vítima foi atingida na zona do rosto, mas sofreu apenas ferimentos ligeiros depois de o projétil a ter atingido de raspão. Segundo o JTN, os disparos ocorreram na sequência de um desentendimento no interior do estabelecimento, envolvendo um casal que acabou por ser retirado do espaço. O incidente aconteceu por volta das 6:10 da manhã. Já no exterior, o homem terá ido a uma viatura buscar uma arma de fogo e disparado cerca de 10 vezes na direção da discoteca. Um dos tiros atingiu a jovem, que se encontrava sentada num muro nas imediações do estabelecimento. A vítima foi assistida pelos bombeiros da feira e pela equipa da viatura médica de emergência e reanimação, sendo depois transportada para o Hospital São Sebastião. Após os disparos, o suspeito fugiu do local num automóvel com matrícula belga. De acordo com testemunhos recolhidos no local, uma segunda viatura onde seguiriam pessoas alegadamente próximas do suspeito terá recolhido alguns invólucros das munições antes de abandonar a zona. A PSP tomou conta da ocorrência, mas a investigação deverá passar para a PJ por se tratar de um crime cometido com recurso à arma de fogo. As autoridades continuam a investigar as circunstâncias do ataque e a tentar identificar o autor dos disparos e os restantes envolvidos. Rio Mião é a capital concelhia da cultura de Santa Maria da Feira em 2026 e até dezembro terá uma programação intensa e pensada para diferentes públicos e gerações. Malta, Memória, Ação, Legado, Território e Arte é o nome do projeto que venceu o concurso Cultura Capital, promovido pelo município. Em entrevista à Sintonia, o presidente da Junta de Rio Mião, Filipe Dias, explicou os pilares em que assenta este projeto.
18: A memória, porque nós vamos ter vários momentos, como a criação do livro, como há lugares que nos marcam, que vamos revisitar aquilo que são as memórias de reunião e deixar documentadas as nossas memórias. Ação, porque nós queremos agir, queremos ter dinamismo, e fruto disso é um calendário muito vasto, com muitas atividades, com muitos locais e com muitos géneros artísticos e muitas pessoas envolvidas. Depois tínhamos o legado, porque queríamos que este fosse um projeto que não deixasse apenas uma atividade pontual e efêmera, mas que fosse algo que deixasse um legado em reunião. E ao mesmo tempo que revisitasse o nosso legado um bocadinho dentro da memória. O legado também se liga aqui um bocadinho àquilo que é a memória. Depois temos o território, porque para nós só fazia sentido este projeto se fosse com todo o reunião. E para isso nós queremos chegar a 100% de território, é isso que nos propusemos. Ou de forma presencial ou de forma digital, que é algo que também caracteriza esta candidatura, porque um dos critérios é a sustentabilidade. E quando nós pensamos na sustentabilidade, pensamos não só naquilo que são os nossos eventos, de que forma que podemos criar os nossos eventos mais sustentáveis, mas também naquilo que é nós trazemos mais atividade sem termos propriamente que estar sempre a fazer atividades físicas no terreno. Então temos uma grande aposta no digital também, é também um dos nossos projetos, o documentário, o livro, o Lugares que nos marcam, que sai todas as segundas-feiras às 20 horas.
15: É uma forma também de projetar a própria vila de Rio Mião, não é?
18: E depois temos aqui exatamente o território. território. Ou seja, nós vamos ter projetos em quase todos os pontos da freguesia, ou em todos os pontos de freguesia vamos ser abordados, quer no lugares que nos marcam, nos lugares que nos marcam vamos cobrir 100% do território, mas também com as nossas atividades. Por exemplo, nós em agosto temos um dos projetos que é o Cultura na Viela, em que não é as pessoas que vêm à cultura, é a cultura que vai até às pessoas. Ou seja, nós vamos andar por Rimião em 9 espaços de quase ir a todos os cantos da freguesia com artistas a fazer espetáculos em zonas, se calhar, que não têm tanto espaço, que normalmente são de espetáculo, não é? Portanto, mas nós vamos lá, música, teatro, para poder as pessoas estarem a sair de casa ou a chegar a casa e poder desfrutar ali ao final do dia de cultura. Portanto, estes são os projetos. E depois temos a arte, que é a arte, e quando eu falo da arte, como já disse algumas vezes, eu sou enfermeiro. E o ser enfermeiro é também uma forma de arte, porque é a arte do cuidar. E esta coisa da arte nós associamos muito à pintura, à escultura, à música, ao teatro, à dança, às formas artísticas, às expressões artísticas, como é óbvio. E é isso que é. Sim. Mas também há outras formas de arte, como nós quisemos revisitar aqui no nosso projeto, como a arte pela educação. Temos muitos projetos com as escolas, como a arte pela gastronomia e aquilo que podemos fazer, arte gastronómica, como vamos ter a Mãos na Massa, em que temos uma cook designer que vai estar nas escolas a fazer bolos com as crianças, como a arte pelo aprender e pelo saber, que vamos ter o ciclo de literacias, como uma série, como a arte pela arte em si. Portanto, e isto são alguns pilares basilares da nossa candidatura, que tocam nos eventos que nos propusemos a criar e que, no fundo, balizam aquilo que são as atividades que vamos ter ao longo destes 7 meses de atividade.
15: São mais de 80 iniciativas que vão marcar Rio Mião até dezembro, com 90 dias de programação e mais de uma centena de artistas envolvidos. O presidente da Junta sublinha que há atividades para todos os gostos e também o forte envolvimento da comunidade.
18: Temos mais de 45 eventos, mas ao todo serão 80 eventos. Porquê? Porque os lugares que nos marcam, cada um dos episódios,

0: Portanto, nós temos mais de 80 eventos, numa lógica de uma programação muito eclética, para todas as idades, desde de teatro para bebés, até, por exemplo, o Real de Remião, que tivemos este fim de semana, que é para um público, à partida, mais, mais adulto, de várias funções artísticas, desde a gastronomia à literacia, à literatura, desde a literacia digital à literacia financeira, desde a literacia da saúde até ao teatro, da música às conversas. Portanto, vamos ter um evento que, por exemplo, que é só mesmo estar à conversa, que é o Cultura em Primeira Pessoa.
1: Sim.
0: Portanto, nós queremos ter este ecletismo no nosso projeto, e foi isso que nos propusemos nesta candidatura que nos está a dar um gozo muito grande fazer, e que, acima de tudo, há um ponto que eu acho que é importante criarmos, que é: nós queremos envolver todos, e por isso também a nossa lógica de pensamento da candidatura foi feita com todos.
1: Uhum.
0: E aqui claramente os nossos parceiros são os remionenses, em que vamos fazer atividades para eles e com eles, mas também as nossas associações, em que todas as nossas atividades são feitas, ou 95% das nossas atividades são feitas em parceria com associações.
1: O próximo evento na agenda acontece no primeiro fim de semana de julho e conta com a parceria das Florinhas de Reunião. Para o Autarca, a iniciativa Rios Medianos, que recua às origens da vila, vai deixar marcas.
0: Vamos ter um evento que acredito que deixará legado. Vai acontecer no Largo de Santo António, e vamos ter o Rios Medianos. O Rios Medianos, primeiro, se as pessoas não sabem, Rios Medianos é o nome medieval de Reunião. Reis Medianos, depois passou para Rivos Medianos, depois teve uma série de transformações até ao Rio Leão, que conhecemos hoje. E quando falamos de Rios Medianos, é exatamente isto que nós nos propomos, é contar a história de Reunião. Com as devidas distâncias, com os devidos distanciamentos, o que nós nos propomos é um pouco aquilo que a linhagem medieval faz. É recriarmos a época de quando nasceu Reunião, ou quando há os primeiros retratos de Reunião. Por isso é que este ano se chama Rios Medianos, o início. Para o ano queremos propor-nos a fazer o ano 1 ou o ano 2, portanto, e esse rigor histórico, por exemplo, de perceber que naquela época não existiam nobres no nosso território, então o nosso trajar vai ter que ser um pouco dentro daquilo que é mais o povo, os nossos eventos estar ligados àquilo que eram as artes que existiam na época da pesca, das lavadeiras, do caminho de Santiago. Não sei se as pessoas têm essa noção, mas Reunião era um dos caminhos de Santiago mais conhecidos na época medieval. Por isso é que nós somos apadrinhados pelo Santiago. Portanto, e essas histórias vão ser todas contadas ali naquele evento. Vamos ter também outros grupos de fora que vêm dar-nos o seu contributo de percussão medieval, de danças medievais, as Marias. Portanto, é um evento em parceria com as Florinhas de Reunião.
1: A capital concelhia da cultura arrancou no início de junho e vai prolongar-se até ao final do ano, com muitas atividades a marcar a agenda da vila de Reunião. A época mais crítica de incêndios rurais ainda não começou, mas os números já preocupam no distrito de Aveiro. Desde janeiro foram registados 318 incêndios, numa altura em que as autoridades reforçam os alertas para comportamentos de risco e para a importância da limpeza dos terrenos. O cenário repete-se todos os anos com a chegada do verão. Muitos terrenos continuam por limpar quando as temperaturas começam a subir, aumentando o risco de propagação rápida das chamas. A nível nacional, a GNR já sinalizou mais de 8.500 terrenos que não cumprem as regras de limpeza obrigatória. No distrito de Aveiro estão identificados 433 terrenos nessa situação. O prazo para a limpeza dos terrenos foi prolongado e termina esta terça-feira, 30 de junho. Os proprietários que não cumpram as regras podem enfrentar coimas que, dependendo da zona do país, variam entre os 140 euros e os 20 mil euros. Com o calor a intensificar-se e o período de maior risco a aproximar-se, as autoridades vão reforçar a vigilância. A partir desta segunda-feira são ativados mais postos de vigia para aumentar a capacidade de detecção precoce de incêndios. A GNR deixa também um alerta para evitar comportamentos negligentes. No distrito de Aveiro, dos 318 incêndios registados desde o início do ano, 173 tiveram origem em situações consideradas negligentes. Com os meses mais exigentes do verão à porta, o apelo das autoridades mantém-se: limpar os terrenos, cumprir as regras de segurança e evitar qualquer comportamento que possa dar origem a incêndios.
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2: Boa tarde, são 13 horas.
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2: Boa tarde, são 14 horas.
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2: Boa tarde, são 15 horas.
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2: Boa tarde, são 16 horas.
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3: Boa tarde, são 17 horas.
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1: 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Boa tarde, vamos às notícias que marcam a atualidade. Esta segunda-feira, a Lufthansa Technic lançou oficialmente a primeira pedra da nova unidade industrial em Santa Maria da Feira, num investimento de grande dimensão que reforça o posicionamento do concelho na indústria aeronáutica mundial. A infraestrutura terá 55 mil metros quadrados e representa um investimento de centenas de milhões de euros. A Lufthansa Technic Portugal, criada em 2024, prevê criar até 700 novos postos de trabalho altamente qualificados nos próximos anos no setor da manutenção e reparação de aeronaves. A unidade integrada no Lufthansa Group deverá entrar em funcionamento em 2028. Durante a cerimónia, o primeiro-ministro Luís Montenegro destacou o espírito empreendedor da região, sublinhando que Santa Maria da Feira é uma comunidade especialmente empreendedora.
7: Hoje é um dia onde nós celebramos Santa Maria da Feira, esta comunidade, como aqui já foi descrito, é uma comunidade especialmente empreendedora. É uma comunidade com uma ligação muito forte ao trabalho como expressão e valor daquilo que nós somos capazes de fazer, ao trabalho como a forma de criarmos a riqueza de que precisamos para sermos depois uma sociedade mais justa. Nós estamos numa terra, de facto, muito, muito especial. Uma terra onde as pessoas não perguntam a que horas é para trabalhar, simplesmente trabalham. Uma terra onde as pessoas muitas vezes alimentam os seus projetos com o seu autotrabalho, promovendo a sua própria ocupação e muitas vezes depois desenvolvendo os seus projetos. E muitos, felizmente, têm desembocado em grandes estruturas empresariais. É uma terra de talento, é uma terra com capacidade de ir multiplicando os resultados face àquilo que são as oportunidades.
1: O Presidente da Câmara Municipal, Amadeu Albergaria, destacou o impacto histórico deste investimento para o concelho, sublinhando também a identidade empreendedora da região.
8: Então, Vossas Excelências, na terra que valoriza a iniciativa privada, onde aprendemos a fazer e não a pedir, onde avançamos para não esperar, onde todos, no fundo, bem lá no fundo, somos aquele jovem broquista da cortiça que, ao fazer a rolha, sonha ter a sua própria empresa. Uma terra de 140 mil habitantes e a crescer, onde todos, sem exceção, somos operários de uma comunidade que lidera o setor mundial da cortiça, se destaca no calçado e na metalomecânica, com mais de 18 mil empresas, o que faz de nós o 10º concelho mais exportador do país e a breve trecho com a Lufthansa Técnico Portugal seguramente avançaremos nesta tabela e por isso somos, há muitas décadas, um dos grandes motores económicos de Portugal.
1: O município está, segundo o autarca, a preparar esta nova fase de crescimento com cerca de 120 milhões de euros em investimentos em áreas como educação, saúde, habitação e regeneração urbana.
8: Com o alicerce que hoje aqui simbolicamente começamos, será mais um desses marcos definidores do progresso da região. De resto, já o sentimos, os efeitos positivos no emprego, em mais empresas que nos têm procurado para aqui investirem e também na procura de novos licenciamentos para a construção de habitação, problema que urge resolver em Santa Maria da Feira e no país. Estamos naturalmente a preparar-nos para esse crescimento e por isso em termos de investimento municipal temos no terreno ou em concurso cerca de 120 milhões de euros onde estamos a construir escolas, unidades de saúde, novos equipamentos desportivos, novas habitações, regeneração urbana e parques urbanos.
1: O presidente executivo da Lufthansa Group, Carsten Spohr, afirmou que este investimento representa um símbolo da confiança em Portugal, sublinhando o país como um dos mais estratégicos para o grupo fora dos mercados domésticos. O responsável destacou ainda a criação de 700 empregos qualificados e o reforço da posição de Portugal na indústria aeronáutica europeia. Um incêndio numa cave de uma loja deixou 15 pessoas desalojadas esta segunda-feira em Escapães. De acordo com o Correio da Manhã, o incêndio habitacional começou na cave que servia de depósito de uma loja, no resto do chão de um prédio de 4 andares. Tanto a cave como a loja ficaram totalmente destruídas. Um caminhão foi também atingido pelas chamas. As casas localizadas nos andares superiores foram atingidas e sofreram danos, o que obrigou à retirada por parte dos bombeiros de 15 pessoas que serão agora realojadas, já que não existem condições para regressarem aos apartamentos. Ainda durante esta segunda-feira vai ser realizada uma avaliação técnica de forma a perceber que tipo de danos é que as casas sofreram e que intervenções necessitam. O Centro Cultural e Desportivo de Nadais sagrou-se campeão nacional de futebol amador Inatel na época 2025-2026 ao vencer a Associação Bola do Cacém nas grandes penalidades por 4-3 depois de um empate sem golos no tempo regulamentar da final. A formação de Escapães fecha assim uma época de sonho, conquistando a tão desejada dobradinha depois de já ter vencido o campeonato distrital. O título nacional regressa ao Nadais 21 anos depois da última conquista, confirmando uma campanha marcada pela consistência e pela solidez defensiva. No jogo de atribuição do 3º e 4º lugares, o Sanguedo CVP venceu o Vila Maria por 1-0, assegurando o último lugar do pódio da competição. O troféu vai para o Nadais, que no final do encontro destacou o percurso realizado ao longo da temporada, sublinhando que o título é o reflexo do trabalho de atletas, equipa técnica, direção, sócios, adeptos, patrocinadores e comunidade. O clube dedicou ainda a conquista à memória do sócio número 1, Luís Mota, afirmando que o seu legado continuará presente em cada vitória. O Nadais é assim campeão nacional Inatel da época 2025-2026. O Centro de Informação Autárquico ao Consumidor de Santa Maria da Feira tem novas instalações. O CIAC funciona agora na rua Jornal Correio da Feira, em pleno centro histórico da cidade, num espaço mais acessível e com melhores condições de atendimento. O serviço municipal é gratuito e presta informação sobre os direitos dos consumidores, apoio técnico e jurídico na resolução de conflitos de consumo, além de disponibilizar materiais informativos sobre consumo consciente e segurança. O atendimento decorre de segunda a sexta-feira entre as 9 da manhã e às 5 da tarde. A Quinta do Castelo, em Santa Maria da Feira, recebe entre sexta-feira e domingo mais uma edição do Festival da Cerveja Artesanal. Além de dezenas de propostas cervejeiras, o evento aposta numa programação musical com concertos ao final da tarde e DJ sets à noite. Unsafe Space Garden, Samuel Uria e Mirror People sobem ao palco, enquanto os DJs Miquel Pinto e Bruno Choco, Nuno Lopes e Clean Klopp prometem animar as noites de verão. O Festival de Cerveja Artesanal tem entrada livre e convida ao público a desfrutar de 3 dias de música, convívio e sabores num dos espaços mais emblemáticos da cidade.
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2: Boa tarde, são 18 horas.
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13: Muito boa tarde, bem-vindos a mais uma edição de Finais Tarde em Sintonia. A segunda-feira rima com Sintonia de Ataque. Estamos mesmo quase em modo de férias. Estamos em modo de balanços no dia de hoje. E depois temos então aqui uma pausa merecida para os nossos craques recuperarem forças. Mas atenção que enquanto tivermos Portugal Mundial poderemos continuar a ter Sintonia de Ataque. Daí hoje ainda não fazemos as nossas despedidas. Mas como é hábito nos balanços, fazemos também sempre questão de trazer até nós aquele que são os protagonistas deste campeonato SAB-SEG e claramente trazemos sempre aqui também o António Costa, o Presidente do Conselho de Arbitragem da São Paulo de Aveiro, que já agradeço mais uma vez a presença e a sempre disponibilidade para estar aqui à conversa connosco, numa altura em que podemos fazer já também balanços, portanto porque a época já está a terminar, já temos aqui uma aliás já estamos mais a preparar a próxima do que a fazer o balanço da anterior, mas António Costa, por etapas, a primeira etapa que coloco, dando as boas-vindas mais uma vez, a primeira questão que eu coloco é como é que foi esta época desportiva no que diz respeito à arbitragem nos vários moldes, porque nós temos árbitros desde a distrital até aos campeonatos nacionais e profissionais e temos também, depois quando falamos de arbitragem, não é tanto o nosso foco no programa, mas também temos, por exemplo, a arbitragem no futsal, temos a arbitragem de futebol de praia, que também é tutelada pela António Costa. Boa tarde.
14: Boa tarde. Antes de mais, boa tarde a todos os ouvintes. Obrigado pelo convite, Filipe, e sempre que for convidado e puder, cá estarei de boa vontade. A época, assim, como é normal, nunca é, neste setor, nunca é possível dizer que a época corre a 100%, porque há sempre reclamações e clubes a reclamarem, nem que seja de forma pontual, portanto, a 100% nunca corre. No entanto, eu acho que o balanço é bastante positivo ao longo desta época. Acho que não foi pela arbitragem que algum clube não conseguiu os seus objetivos. Acho que é unânime que no SAB-SEG a Oberense foi a melhor equipa e alcançou a subida com todo o mérito. Nas outras divisões também quem subiu acho que teve mérito nessa subida. Portanto, reforço que houve e vai continuar a haver sempre reclamações pontuais, reclamações todas as semanas de um ou de outro clube, mas isso faz parte, o erro faz parte desta atividade, mas globalmente foi um ano positivo dentro do campo, certamente. Fora do campo, também nós estamos satisfeitos com os resultados obtidos pelos nossos árbitros dos quadros da Federação. Nós, incluindo futsal e futebol de praia, começamos a época com 54 árbitros nos quadros da Federação. Temos a lamentar, infelizmente, duas descidas ao distrital de dois árbitros de futebol. Há ainda duas árbitras assistentes que estamos à espera de ver o que é que vai acontecer, porque não tiveram classificação e ainda não temos a certeza se vai acontecer. E mesmo dentro dos quadros só temos uma descida de um árbitro do futsal que desce de categoria, mas mantendo-se nos quadros da Federação. E no sentido inverso, tivemos também resultados bastante positivos com várias subidas de escalão dentro dos quadros. O Daniel Santos sobe à Primeira Liga enquanto assistente, o Daniel Pinto sobe ao futebol profissional, uma vez que ficou em primeiro classificado de C3, o Nuno Telles sobe de escalão porque foi o primeiro classificado da categoria dele. A Carla Pinhão sobe também à primeira categoria feminina, e as nossas assistentes dos quadros, a Raquel Pinho ficou em primeiro, a Cristiana em terceiro, a Beatriz em oitavo, portanto no top 10 ficaram três das quatro que tínhamos lá nesse quadro. No futsal não houve ascensões dentro dos quadros, houve aquela só uma descida interna, e a parte dos árbitros do distrital que foram propostos a irem aos cursos e aos seminários também é bastante positiva, porque no futebol masculino foram indicados três árbitros, os três melhores classificados, apenas um não conseguiu o acesso aos quadros da federação. No futsal foram três e os três conseguiram. Nos assistentes foram dois homens, duas meninas, mais a Cristiana, que foi indicada pela federação, e o Johnny Mota conseguiu ascender também ao futebol profissional, e as duas meninas aos quadros da federação. O João Bessa e Silva, que terminou a carreira e foi convidado pela federação para participar no seminário de Avar, ingressou no quadro de Avar. E estas ascensões começaram ainda logo em maio, com a indicação de três árbitros ao seminário do futebol de praia, e os três conseguiram o acesso aos quadros da federação. Portanto, o balanço é bastante positivo, fruto do trabalho e da aplicação que estes árbitros demonstraram ao longo da época, e nós só temos que estar orgulhosos destes resultados.
13: Já vamos partilhar aqui também aqui o painel com os nossos craques de microfone, mas é consensual que o papel de árbitro é um papel que não é fácil. Ainda falámos sobre isto na altura, quando teve cá o presidente da associação, o Neves Coelho, que falámos exatamente sobre esse papel, ou seja, da dificuldade que é neste momento captar elementos para arbitragem, principalmente quando é tenridade. Qual é que é também agora, não sei se pode partilhar com os nossos ouvintes, aquilo que é o feedback por parte das equipas de arbitragem que têm relativamente àquilo que é a postura também dos dirigentes esportivos, dos jogadores, portanto, de todas aquelas pessoas que estão em torno do desporto com responsabilidade, que os adeptos vão deixar um pouco de lado porque vivem-se cá de uma forma emocionada diferente, mas aqueles que têm responsabilidade direta, como é que encaram o papel da arbitragem neste momento?
14: Sim, nós temos incluído, esta época fizemos dois cursos, por exemplo, onde conseguimos uma taxa de retenção bastante boa, com muita malta nova, muita malta jovem, rapazes e raparigas, e o feedback que temos é que a aceitação tem vindo a ser cada vez melhor e cada vez maior por parte, principalmente, dos dirigentes. Já veem os árbitros, continuam a vê-los como o bicho-papão em muitas situações, não é? Mas
13: no Mundial a culpa é de Ronaldo, aqui em Portugal a culpa é do Benito.
14: Mas já os encaram, principalmente os mais novos, e já toleram mais facilmente o erro dos mais novos enquanto estão ainda na fase de aprendizagem. Porque a realidade é que é no campo que eles aprendem, não é no curso. E nós já fomos criticados, por exemplo, esta época, por fazermos um curso intensivo de 2 dias, que é uma prática que está a ser implantada em todos os conselhos de arbitragem ao longo do país, porque sabemos que a malta nova, a malta jovem, nesta altura, o perder muito tempo com o que quer que seja não é fácil. E, portanto, tem que ser uma coisa curta, concisa, as bases mais importantes têm que lhes ser transmitidas, para que eles depois em campo e com a prática, com outros árbitros mais experientes, vão adquirindo essa experiência e vão aprendendo na prática, que é o que é mais importante. Mas a aceitação por parte dos intervenientes tem sido melhor.
13: Vamos abrir então aqui um bocadinho a discussão. Jorge, começamos por ti, nesta análise inicial. Hoje trazemos aquilo que é o momento da arbitragem, no caso de São Paulo do Aveiro, diz respeito, e cada vez mais também, quando falamos, é óbvio que aqui falamos mais vezes do campeonato de Sarceg, mas quando falamos da arbitragem em Aveiro, falamos também agora muitas vezes daquilo que é os quadros nacionais e profissionais, até nesta altura, que temos arbitragem num nível superior, oriunda de Aveiro. Como é que vês o momento da arbitragem nesta altura?
15: Boa tarde a todos. Boa tarde em especial ao Dr. António Costa, que está aqui connosco. Boa tarde também naturalmente a quem nos ouve lá em casa. Eu diria que claramente numa época em que temos o Cláudio continua como o internacional, temos a subida, neste caso do Daniel, aos quadros profissionais.
13: A manutenção do Flávio.
15: Sim, o Flávio Jesus falava-se até que poderia até ter subido à Primeira Liga, pelo que eu me apercebi terá sido mesmo na reta final que a coisa
14: sim,
15: não
14: sim, a coisa bem. Não correu muito bem na reta final.
15: Mesmo na reta final é que a coisa não correu bem. Temos a perda do João Bessa Silva, mas é uma questão de limite de idade, pura e simplesmente. Mas temos a entrada de um novo árbitro auxiliar também no que toca à Primeira Liga, ou seja, há quase uma substituição. Temos a consolidação também no setor feminino de algumas carreiras que me parecem interessantes, e permitam-me destacar uma que eu conheço há muitos anos e que tem acompanhado o seu crescimento, que é no caso concreto a Cristiana.
13: Já tinham escolhido na época passada a Sandra Bastos.
15: Mas a Cristiana tem vindo num percurso muito, muito, muito interessante de consolidação, enquanto arte auxiliar de categoria internacional. Mesmo a própria Raquel, agora a Carla Pinhão, que também sobe à Primeira Liga, para a Liga BPI, neste caso, Primeira Liga no masculino, à Liga BPI. Temos aqui uma série de fatores que me parecem conduzir claramente para dizermos que, no que toca ao setor superior da arbitragem, nós estamos claramente a recolher frutos do trabalho que tem sido feito nos últimos anos pelos sucessivos conselhos de arbitragem, que me parece dar indicação que o trabalho está a ser bem feito. É óbvio, e nós sabemos isso, há o eterno problema da questão da renovação dos quadros, mas isso, lamento informar, eu acho que não é exclusivo de Aveiro.
14: Não
15: me parece que vai ser um problema para ser resolvido no prazo de 5 ou 6 anos, se calhar. É um problema que nós vamos ter que continuar a lidar, e eu, permitam-me dizer-vos, ouço muitas das vezes a dizer: ah, o árbitro vai lá, ouve umas bocas, já não quer ser mais árbitro. É verdade, ajuda muito, mas eu continuo a dizer que também ajuda muito, na minha opinião, na minha perspectiva, é a forma como os árbitros são remunerados. É claramente um entrave, porque o vencimento por si só já não é muito alto, e quando nós juntamos a isso o fator, permita uma expressão, recibos verdes, pior fica o cego. Parece-me claramente que é algo, e aí não depende da Associação de Futebol de Aveiro, claramente, mas é algo que já deveria ter sido encontrado uma alternativa em termos de tributação para este tipo de rendimentos por parte da Federação Portuguesa de Futebol e das congêneres, que teriam todo o interesse para resolver isto, porque efetivamente o árbitro já não lhe chega, receber pouco, ainda vai ser insultado, permitam uma expressão. Epá, se juntarmos isso tudo, eu também sou o primeiro a dizer, eu ia lá uma vez e vinha-me embora. Sou mal pago, ainda sou insultado, ora porra, não vale a pena. Parece-me que isso é um problema óbvio. Devo ressalvar que um fator importante foi o facto de termos alguma pacificação, permitam-me, no setor. Foi o acordo que foi feito, em boa hora, pela Associação Futebol de Aveiro com os árbitros, no sentido da progressão em termos de remuneratórios, ou conseguir escalonar as subidas, salvo erro, em 3 épocas.
14: Sim.
15: Isso é, sem dúvida alguma, que é importante, porque o que aconteceu ano passado, parece-me, muito honestamente, não foi uma boa imagem que se deu. E aí, permitam-me, não ficou bem ninguém na fotografia. Honestamente, acho que não ficou bem ninguém na fotografia. Nem reclamou, nem quem estava a ser reclamado. Acho que era uma situação absolutamente evitável. Poderia ter sido resolvida de outra forma. Reconheço que se calhar, muito eventualmente, houve pessoas que ferveram muito naquele momento, e a idade também nos traz uma coisa, que é um bocadinho mais de sabedoria, um bocadinho mais de inteligência, e perceber que em determinados momentos, se calhar, respirar fundo é melhor do que dar o passo logo em frente, que normalmente espoleta este tipo de situações que não são todo benéficas. Deixa-me só dar nota de uma coisa e que me parece importante, e que tenho assistido muito mais miúdas a aparecer na arbitragem. Não sei se efetivamente...
14: São poucas ainda, muito poucas, mas sim, vão aparecendo mais.
15: Mas para o que era normal, para o que era...

0: se confirma ou não, mas eu visto de fora dá-me essa impressão. É óbvio que vão continuar a existir erros.
1: Claro.
0: Vão continuar a existir erros. O que me parece, muito honestamente, e aí falo na questão das arbitragens, nomeadamente nas camadas jovens, que é um tema que me é mais caro, o que me parece é que, nomeadamente no que toca, muitas das vezes, à questão da escolha dos auxiliares, continua a haver alguns problemas. Continua a haver alguns problemas, porque muitas das vezes nem conheciam o árbitro, é a primeira vez que estão a lidar com ele, e nós sabemos, nestas coisas, eu nunca fui árbitro, nem pouco mais ou menos, mas os árbitros às vezes só com o olhar para o auxiliar já conseguem perceber o problema, o que é que está a passar e conseguem resolver rapidamente. Quando estão pela primeira vez com um outro auxiliar, a coisa tende a ficar mais complicada. E mais complicada ainda fica quando muitas das vezes aparece malta que tem ainda, que está a dar os primeiros passos. Eu vi um jogo este ano, não interessa onde, com um dos árbitros mais experientes do futebol distrital. Epá, por acaso, o árbitro apercebeu-se de uma asneira que o auxiliar ia fazer, que é tão somente isto: marcou um pontapé de canto e o auxiliar marca fora de jogo. O árbitro por acaso está atento e disse logo, eu ouvi ele dizer: baixa a bandeira. Mas ele ia acelerar fora de jogo num canto. Não existe. Com tudo que seja reposições, lançamentos, pontapés de baliza, pontapés de canto, não pode haver fora de jogo. Mas ia ser cometido um erro crasso.
1: Certo.
2: É por acaso, agora tenho só uma questão. No pontapé de baliza pode haver se o jogador estiver à frente do...
3: Não. Pontapé de baliza não há fora de jogo.
0: Não há fora de jogo.
2: O jogador, se estiver plantado na outra área e receber uma bola...
3: Desde que lá consiga meter a bola.
0: Desde que consiga lá meter a bola.
2: Ok.
0: Tudo o que sejam reposições de bola,
3: mas ou seja, pontapé de baliza e pontapé de canto são exceções à lei.
0: É fácil, é tudo o que seja bolas que tenham ido fora, já não há fora de jogo. É a forma mais simples, é esta. Deixa de ver direto, atenção, se depois toca, depois pode haver. E termino dizendo uma coisa, eu ainda hoje via em páginas de comunicação social falarem sobre o golo anulado ao Irão. E eu contra mim falo, eu muitas das vezes, se calhar, digo algumas coisas que não têm grande sentido. Mas ver órgãos de comunicação social desconhecerem, por exemplo, o que é a regra de fora de jogo e dizer que... Ah, mas estava ali um jogador, pois, mas para a regra de fora de jogo não conta um. Tem que ter dois. Normalmente nós associamos ao guarda-redes, só que não estava ali o guarda-redes, tem que ter dois. E eu acho, efetivamente, que é importante que as pessoas... se informem. Há muitas mudanças nas regras este ano, ainda mais mudanças vão haver com esta situação dos minutos fora e tudo o resto. Não sei se vai conseguir adaptar tudo diretamente. Sim, ou
3: também
0: não.
3: Não depende de nós, mas...
0: pois eu sei, mas é bom que as pessoas se informem, que é para as coisas correrem minimamente serenamente.
2: Cachoa, aqui também, bem-vindo. Já quase aqui também, quase irmos de férias para recuperar forças para a próxima época. Será uma época durinha aqui no nosso itinerário de ataque. Mas olhando aquilo ainda que é um balanço, mas também já podemos projetar um bocadinho a próxima. Como é que é a arbitragem neste momento em Aveiro? Sendo que agora já está um bocadinho mais distante, já não traz as suas análises, e atenção que, mas mesmo assim, continua sempre atento o nosso Carlos Silva àquilo que acontece nos vários campeonatos de Aveiro.
4: Boa tarde para si, boa tarde ali ao Jorge, boa tarde ao doutor António Costa. Eu não me admiro nada das declarações e do otimismo do Presidente do Conselho de Arbitragem em relação àquilo que se passou este ano no campeonato. Eu vi cerca de 20 jogos, no mínimo, 20 jogos, e dos 20 jogos que vi, pá, acho que o problema do futebol neste campeonato não foi a arbitragem. Pode ser a incompetência das equipas, pá, há um caso ou outro em que realmente acontecem pormenores de que não agradam nem a uma equipa nem a outra, mas isso é normal. Agora eu já tinha pesquisado na página da Associação de Futebol de Aveiro, e estou totalmente de acordo com as opiniões de Jorge em relação a muitas coisas, mas só quero fazer aqui uma chamada de atenção, que é o seguinte: não ao Jorge, atenção, aquilo que se passa no Conselho de Arbitragem. Nós, há 10 anos atrás, se metêssemos um árbitro ou dois nos nacionais, era um milagre de Fátima. Hoje, portanto, a Associação de Futebol de Aveiro, em termos de

0: arbitragem é igual à Associação de Futebol de Porto, de Braga e tudo, com menos um bocadinho de cotação do que eles, porque eles ainda estão a desfrutar das amplas liberdades conquistadas nos tempos atrás e têm, se calhar, mais garantias do que a Associação de Futebol da Beira. Mas eu só tenho um pormenor a dizer. Acho que os árbitros em Aveiro estão mais rigorosos com eles próprios. Na minha opinião, talvez pela filmagem dos jogos da IAFA TV tenha proporcionado aos árbitros mais um bocado de cuidado em termos físicos e outros pormenores, e acho que quem beneficia com isso aí é precisamente o futebol. O futebol é quem é com isso. Porque tendo bons árbitros, há bons jogos. E se tiver boas equipas, também há bons jogos. Se tiver bons dirigentes, também há bons jogos. Portanto, nós temos de nos congratular com essa situação, porque eu era um indivíduo que, portanto, nos anos que o Lamas esteve no Campeonato Distrital, eu tenho em casa as nomeações para aí 500 arbitragens, para fazer o balanço do cruzamento de árbitros e tudo assim.
1: A altura era mais para perceber que árbitros é que eram Castelo Paiva.
0: Eu agora vou lá na mesma, à sexta-feira, vou ver. E acho que a Associação tem tido a preocupação de, para os melhores jogos, tem mandado sempre os melhores árbitros. Isso aí é fundamental para que as coisas corram muito melhor do que corriam uns anos atrás. E acho que o dirigismo na Associação de Futebol de Aveiro, neste momento, na minha opinião, está de parabéns.
1: A nível de gestão, esta é uma das questões de António Costa, mas é óbvio que poderá aqui pontuar uma coisa ou outra que foi dito. Entretanto, o Jorge e o Carlos também poderão fazer aqui algumas questões ao António Costa, mas eu tenho aqui mais uma ou duas para colocar. Uma delas é claramente como é que é esta gestão de nomeação de arbitragens, que é algo que não será fácil, embora também tenhamos aqui um ponto, enquanto o Daniel Pinto, e um abraço para o Daniel Pinto, que esteve aqui connosco a falar um bocadinho sobre a arbitragem e a explicar aos nossos ouvintes aquilo que é também o dia-a-dia de um árbitro, é importante também esta comunicação horizontal e não vertical, mas o contar também com árbitros de outros escalões nos jogos principais de Aveiro, se é ou não positivo, ou se, por outro lado, poderá ser até aqui um entrave. E a outra questão que quero colocar é exatamente, já foi pegado ali pelo Jorge, que é, nós temos o futebol em constante evolução, e ainda agora vemos aqui no Mundial 2026 que está a acontecer a introdução de várias regras, de várias experiências. Como é que o futebol aveirense se vai adaptar a esta questão das regras? Ou se vai, por exemplo, querer inovar, como já inovou ainda há duas ou três épocas, depois acabou por não resultar com a questão das duas substituições apenas na segunda parte. Já está pensado na próxima época a introdução de alguma regra nova, quer experimental apenas pela Associação Futebol de Aveiro, quer oriunda destes testes que existem no Mundial ou no futebol mundial?
2: Ok, antes de responder, Filipe, permite-me só dar aqui duas ou três notas ao que foi dito, quer pelo Jorge, pelo João Carlos. Efetivamente, um dos grandes problemas que temos é a renovação dos quadros. Daí, eu há pouco ter dito que tínhamos feito dois cursos e conseguimos alguma retenção. Temos que continuar a trabalhar nesse sentido, porque o nosso quadro de árbitros, principalmente de chefes de equipa, é envelhecido. E qualquer dia, eventualmente na próxima época, alguns deles até irão já terminar. E, portanto, isso é um desafio. Daí termos feito estes cursos, termos ido dando jogos aos miúdos mais novos, cada vez mais, para eles começarem a ganhar mais experiência, porque só assim é que se consegue. Em relação à remuneração, plenamente de acordo. Aliás, como falou do que se passou na época passada, eu disse várias vezes aos árbitros que, por mim, se fosse possível, tinha tido tudo de uma vez ou tinha sido muito mais. Agora, não é viável, e eles têm essa noção e tiveram essa noção. Felizmente, a direção acompanhou-nos também neste plano e definimos o plano de tabelas para três épocas seguidas. Tentou-se resolver o problema, concordo que as coisas acalmaram, eles perceberam o alcance e a dificuldade de chegar onde eles queriam de uma vez, portanto foi positivo. há mais meninas, sim, não tenho os dados estatísticos de cabeça, mas sim, os últimos cursos trouxeram mais meninas, e sem querer ferir suscetibilidade nenhum dos que possa estar a ouvir, as meninas que vêm tirar o curso têm muito mais vontade e mais compromisso que muitos dos rapazes, porque elas vêm para um mundo que é um bocadinho estranho para elas, mas vêm e é porque querem, e depois ficam e continuam a andar. Em relação aos árbitros assistentes, principalmente na formação, é assim, nós temos que ver também que o futebol de formação tem este, ou deve ter este objetivo principal, que é formar jovens, quer jogadores, quer árbitros, não é? E as equipas, o que disse aí, acontece várias vezes irem assistentes com um chefe de equipa que não é o seu. E isso acontece por causa da gestão que é necessária, porque uma equipa que seja constituída com dois assistentes ou três assistentes, como há muitas, se estiverem todos disponíveis, eles irão ser nomeados, porque quem faz as nomeações a partir desta época que terminou, as nomeações são feitas completamente por nós. Somos nós que dizemos para aquele jogo é o A, o assistente número 1 é o B e o assistente número 2 é o C. Até à época passada não era isso que acontecia, a gente nomeava só o árbitro e o árbitro depois distribuía, levava quem queria, e nós decidimos que acabar com isso. Mas as equipas que são constituídas e que têm os elementos todos disponíveis vão, a não ser numa ou noutra situação em que nós queiramos e achemos importante incluir um estagiário, um que tirou o curso agora, e aí tiramos um assistente, metemos, mas esse é o objetivo. A informação dos jornalistas, dos dirigentes é fundamental, como é lógico. Aliás, nós temos feito ao longo das últimas duas ou três épocas sempre uma formação por causa das alterações às leis e isso com os clubes, só que infelizmente aparece um, dois, não aparece ninguém, portanto é porque as pessoas sabem, e se sabem, não lhes conseguimos introduzir mais nada na cabeça. Agora, pegando nas perguntas, a gestão das nomeações.
1: Eu até juntava outra que você acaba por pegar aqui num patamar que acaba por deixar também aqui uma dúvida. E já agora pedia aqui um esclarecimento, dando as boas-vindas também ao Francisco Chaló. Já lá vamos introduzir também o Francisco Chaló nesta questão da arbitragem, aquilo que é o papel da arbitragem, e também porque o Francisco Chaló já há muitos anos conhece aquilo que é a arbitragem de Aveiro aos mais altos níveis. Mas aqui é importante diferenciarmos aquilo que é o papel do Conselho de Arbitragem do Conselho de Disciplina. E isto é algo que muitas vezes é misturado, mas não é propriamente ligado, correto?
2: Não, isso é um erro comum, ou seja, o Conselho de Arbitragem, a única parte que toca, digamos assim, com a disciplina é que os castigos semanais, os processos sumários são feitos com base nos relatórios dos árbitros, mas não é o Conselho de Arbitragem que aplica nem que decide castigos, isso é uma competência do Conselho de Disciplina. O árbitro submete o relatório, o Conselho de Disciplina analisa, penaliza ou não, com um, dois, três, o que for, à luz do regulamento. Mas isso é do foro do Conselho de Disciplina. Nós só fornecemos a matéria-prima para eles trabalharem e aplicarem os castigos. Em relação à questão das nomeações e da gestão das nomeações, eu concordo com, e é o nosso critério, o nosso apanágio, o melhor árbitro disponível para o melhor jogo ou para os melhores jogos, o que nem sempre é possível de acontecer, porque nós, como disse há pouco, temos muitos árbitros nos campeonatos da Federação. Quando eles estão disponíveis e quando achamos que devem ir para um determinado jogo do distrital, seja sabe-segue primeira ou segunda, vão, mas muitas vezes não os temos disponíveis. E, portanto, se não temos os nossos melhores, porque os que estão na Federação, em teoria, são os nossos melhores, não é? Se não temos os nossos melhores disponíveis, temos que ir-os a seguir. Não é fácil gerir, não é... Porque, além de gerir as nomeações, é gerir expectativas dos clubes. Nós sabemos que um jogo que pode decidir o campeonato, toda a gente está à espera que seja um João Pinheiro a apitar. Mas nós não temos, né? Nós não temos só João Pinheiro, não temos só Cláudio Pereiras, portanto, E quando se não os temos disponíveis, temos que encaixar outros que também os temos bons no distrital. Eu tenho a certeza que o quadro de C5 este ano eram 14 árbitros. Pá, muito mais de metade tem categoria para estar nos quadros da Federação. Mas... em relação às alterações às regras, assim, nós, as alterações às regras de jogo, às leis de jogo, são aprovadas pelo International Board, são replicadas pela Federação Portuguesa de Futebol cá, e portanto depois nós árbitros em todo o lado temos que as seguir, né? Isto para isto dizer, por exemplo, esta história do jogador falar com a boca tapada, se for divertida para as leis, efetivamente, aqui terá que ser aplicado naturalmente. As outras regras que o Filipe falou, nomeadamente a questão das substituições ou outras que eram alterações, isso é da competência do gabinete técnico. O gabinete técnico todos os anos pede sugestões, nós contribuímos com as que acharmos, mas é sempre uma decisão do gabinete técnico. Eles é que decidem se pode fazer duas paragens para substituições na segunda parte, se uma, se três, isso é vertido no regulamento e os árbitros aplicam, pura e simplesmente, não é da nossa responsabilidade.
1: Aqui, introduzindo aqui o Mr. Chaló, bem-vindo também, o António Costa está-nos a dar aqui um lamiré daquilo que é o futebol, ou melhor, que é a arbitragem no futebol aveirense. Nós muitas vezes temos um enfoque na distrital, mas temos cada vez mais árbitros, como ele falou na sua introdução e bem, noutros patamares, quer no masculino, quer no feminino. Mas há aqui um pormenor, e trazia aqui, como é óbvio, aqui uma dupla questão para o Mr. Chaló. Primeiro é como é que vê a arbitragem aveirense e a evolução da arbitragem aveirense nos últimos anos, não é? Mas a outra questão é também como é que vê esta evolução da lei do jogo, do futebol. Se estamos a caminhar, na sua opinião, para um lugar positivo, ou se estamos a matar, com muitas aspas, esta expressão, o futebol, esta questão dos quatro tempos que agora existem com a pausa de adaptação, que já se começa a tentar falar em reverter isto também para o futebol moderno, quase uma paragem técnica a meio do campo, a questão de sempre que um jogador for cair ter que ficar um minuto de fora, a questão de tapar a boca na comunicação. Há várias regras que estão a ser introduzidas. Na sua opinião, estamos a caminhar para um bom caminho? Estamos a... lembro perfeitamente, eu não me lembro, mas recordo de estudar essa questão de, para muitos de que estão-nos agora a ouvir, não se lembram que não havia fora de jogo antigamente. O futebol já começou assim, entretanto a regra de fora de jogo foi introduzida e agora já se fala de uma perspectiva em que a regra de fora de jogo pode ser alterada para estar completamente, ou seja, só quando estiver completamente é que será fora de jogo. Francisco, como é que vê a arbitragem neste momento?
3: Boa tarde a todos, antes de mais, muito boa tarde também. A arbitragem é sempre não é um tema tabu, mas é sempre algo muito delicado, porque primeiro interfere com sensibilidades, por outro lado, porque um árbitro não deixa de ser, além de levar o livro das leis debaixo do braço, tem que ter alguma sensibilidade a nível daquilo que é a gestão da própria lei, tal e qual como um advogado, tal e qual como um juiz, portanto é no fundo o exercício dessas funções. Dividindo as duas perguntas, que é, para mim é mais fácil, a primeira da arbitragem aveirense, eu penso que houve ali um período em que os árbitros de Aveiro tiveram alguma notoriedade a nível nacional, houve ali um hiato de tempo que não houve, por isto é como o futebol, é como as fornadas, não é? As equipas de futebol também têm muitas das vezes formação ao mais alto nível, mas nem sempre conseguem colocar os jogadores
2: na
3: equipa principal. Portanto, isto também requer aquilo que é não só a parte geracional que acontece na própria formação e por outro lado por aquilo que também é a sorte de ter alguns elementos, embora hoje me parece que as associações é-lhes permitida não só por aquilo que é o árbitro, mas também pela própria associação haver as contratações. É? Ou seja, um árbitro que é de Vila Real, tendo algum valor, a associação quase que pode coaptar esse árbitro para vir para cá, ou nomeadamente o árbitro que vê coartada a sua grande possibilidade de ascensão, pode eventualmente também, tal e qual como antigamente as escolas, dar uma morada dali ou dacolá e passa a ser o Sr. António Costa. Está-se a sorrir e percebe aquilo que eu estou a dizer, porque é um tema que é por demais evidente, e não tenho a menor dúvida que vai haver associações em que, vendo algum, começa a haver o scouting do árbitro. Estando a, da minha perspectiva, eu fazia isso, por exemplo, eu estou a dizer isto, mas eu fazia isso. Eu, se estivesse em Aveiro, por exemplo, via um valor qualquer, dia, um valor qualquer, que em Vila Real, que é uma associação que praticamente não existe na primeira liga, não é? Houve só um ou dois episódios, se não sou eu, acho que foi o Rui Silva.
2: Sim, foi
3: o Rui. Portanto, por acaso a estreia dele na primeira liga foi comigo. Portanto, eu
4: estava claro, o Romeno.
3: O Vasílica.
1: O Vasílica
3: também começou, mas acho que não sei se já pertence a Vila Real. Não sei.
4: Acho que era Vila Real.
2: Sim.
3: Mas pertence. Mas, portanto, o que eu estou aqui a falar é que a arbitragem, por muito bem gerida que seja, determinado distrito pode eventualmente, não é para o facto de ser bem gerido ou não, mas é evidentemente por aquilo que é a parte da qualidade do árbitro que possa aparecer. Isto é o primeiro ponto. De qualquer maneira, e nós já percebemos, por isso é que a nível nacional, falou-se aqui de nomes a nível nacional, e não é por acaso que muitas das vezes nós não temos os melhores árbitros nacionais a estarem nos campeonatos do mundo, na Europa, também acontece isso variedíssimas vezes. Mas, portanto, eu penso que, acho que os árbitros de Aveiro, nesta altura, têm algo para mim muito importante. Primeiro, filho de peixe, que costuma-se dizer que sabe nadar, tem nomeadamente o Cláudio Pereira, que é um homem que teve também a felicidade de ter um pai árbitro e que no fundo também o pode ter ajudado naquilo que é a sua formatação. Mas passando depois para, acho que Aveiro está bem.
4: Teles também.
3: Primeiro, acho que houve ali um episódio de, provavelmente na minha perspectiva, uma ascensão de um árbitro aos campeonatos profissionais que depois desceu rapidamente, que era da Aveiro, mas que não vale a pena focar o nome. Achava que também, pronto, na minha perspectiva, não tinha grandes condições para chegar lá, e se calhar, mas isso acontece em todas as profissões, em todas as profissões e em todas as áreas do desporto. Em relação às leis do jogo, eu acho que eu, como técnico, acima de tudo, tento defender aquilo que é algo muito importante, que é ver o jogo. E estas leis do jogo, ninguém pode negar, e ninguém pode sonegar esta realidade. E este facto é que, em termos de tempo útil do jogo, se há coisa que este Campeonato do Mundo ganhou, foi efetivamente nessa medida. E portanto, nem vou falar na interpretação técnica das coisas, porque há sempre falhas, embora na minha perspectiva, no cómputo geral, com exceção daquilo que é alguma ideia, não quer dizer que seja, mas alguma ideia cooperativista da intervenção fundamentalmente do VAR em relação a algumas potências do futebol mundial, e tal e qual como nós às vezes, e eu não estou a fazer conversa de café, estou acima de tudo a dizer abertamente aquilo que eu penso, tal e qual muitas das vezes cá em Portugal acontece a mesma coisa, ou seja, não há a mesma capacidade de julgar em determinadas situações. E aqui neste Campeonato do Mundo, basta só recordar que nesta altura o melhor marcador do Campeonato do Mundo, que é o Messi, provavelmente não teria menos 3 golos, porque teria que ser cartão vermelho logo na primeira jornada contra a Argélia. Nós não nos lembrávamos, e era um país que também me é bastante grato. Agora, fundamentalmente, ao contrário de alguns, esta é a minha ideia, acho que as medidas que foram implementadas, nomeadamente na questão da paragem de um minuto fora, eu vou-lhe dizer uma coisa: se este campeonato retirou o protagonismo, foi às equipas médicas. Retirou o protagonismo completo às equipas médicas. Nós praticamente não conhecemos os fisioterapeutas, os massagistas, e geralmente o futebol, a tempo de antena desses elementos, que são muito importantes para o futebol, tem muito tempo de antena de televisão, porque estão sempre a ser solicitados a entrar em campo, e nós temos verificado que isso não acontece. Nomeadamente a questão também da paragem, portanto, do canto, quando o guarda-redes tem demasiado tempo. Acho que estas medidas são muito importantes. E, obviamente, portanto, captando e percebendo a provocação do Filipe em relação às pausas técnicas, acho que, aliás, o Paulo Costa, se não estou em erro, o autodirigente da Liga,
4: diretor executivo
3: ou diretor executivo da Liga, que, pronto, vem no fundo dizer que poderá ser uma hipótese. Aquilo que me parece, não me parece que seja desvirtuar o futebol. As pessoas dizem que às vezes é complicado, tira o ritmo do jogo. Não me parece.
5: Muda o ritmo do jogo.
3: Muda para bem ou para o...
5: Sim, claro, isso é óbvio.
3: Ou para o mal. Agora, na minha perspectiva, acho que muitas das vezes nós temos, e eu agora vou dizer uma coisa, também vou provocar. Se há coisa que também no futebol tem aumentado são as lesões. E são as lesões que têm, e do fundo, uma maneira exponencial, obviamente que o ritmo, a intensidade, a volumetria do próprio jogo é completamente diferenciada. Mas já alguma coisa que tem acontecido é a nível de lesões. E uma coisa que não sei se vai haver um estudo posterior a isto, estas paragens, reparem, tem havido poucas lesões no mestre mundial. E fundamentalmente as lesões traumáticas e as lesões articulares, isso acontece até por o próprio stress competitivo ou para a própria pancada que possa surgir. Mas não tem havido muitas lesões musculares quando nós falamos que as condições climatéricas são adversas, quando nós falamos que estamos a falar de jogadores que têm muitos e muitos e muitos jogos nas pernas, e a verdade é que aqueles 3 minutos permitem a hidratação, permitem complexos vitamínicos que podem dar um boost novamente a nível físico e, acima de tudo, permitem os 3 minutos de algum descanso. E acho que é bom, e já agora, se me permite, não vou falar só do jogador, se me permite, e não sei se concorda comigo, o árbitro é o homem que julga, o árbitro é o homem que toma decisões, mas, como nós sabemos, um dos grandes problemas, a maior parte percentual daquilo que é os grandes erros dos árbitros, geralmente, é quando a fadiga também se apodera do próprio árbitro. E, portanto, a fadiga mental e a fadiga física, obviamente, retiram a capacidade da acuidade no ajuizamento. E nesse capítulo, já se aperceberam que eu sou perfeitamente a favor daquilo que tenha vindo a acontecer, independentemente de algumas pessoas invocarem que é razões de publicidade, não vejo nisso, para além daquilo que é a possibilidade do próprio treinador intervir no jogo. Mas o árbitro também descansa, toda a gente descansa, até o público se calhar descansa também um pouco. E portanto, em conformidade com isso, acho que foram medidas muito bem tomadas e acho que podem perfeitamente ajudar o futebol do futuro.
1: Eu deixava um espaço até para o Jorge e para o Carlos também pegar aqui um ponto que eu acho que o Comissário Chaló toca em pontos muito interessantes, que é o pensar do futebol macro, mas, como é óbvio, também quando falamos do SARSEG vemos essa introdução dessas regras que poderão mudar também o espectro do futebol distrital. Apenas vou deixar aqui uma provocação a António Costa, que é: há muitas mudanças que são feitas a nível nacional que são de mais difícil implementação, porque não há um quarto árbitro, não há as ferramentas tecnológicas, portanto, a questão da gestão do tempo, depois temos que pensar, isto poderá ser fácil de reportar, por exemplo, para um distrital?
2: Antes de mais, permite-me só corrigir aqui uma informação transmitida pelo Francisco Chaló. É assim, efetivamente há transferências de árbitros entre associações todos os anos, mas não há nem pode haver contratações. Okay?
3: Eu quando disse contratações era entre aspas, obviamente.
2: Não, há árbitros, nós, por exemplo, olha, esta última época tivemos um árbitro que estava nos quadros da Federação, que era de Coimbra, veio viver para o VAR e pediu-nos para mudar para cá. E nós, assim, acolhemos toda a gente de braços abertos, assim, por quantos mais melhor. Depois a Federação é que tem que autorizar essa mudança, mas assim, se o árbitro pedir, eles pedem, nós avaliamos. Normalmente há sempre quem conhece para nós tirarmos referências, né? Porque também eu disse qualquer um, mas não é bem qualquer um.
3: Talvez aí já é a política de contratação.
2: E depois pedimos.
5: É o scouting.
2: Sim, mas era só
3: como disse. Depois falei, obviamente, contratações, não queiram ouvir. É que agora vamos
5: dá dinheiro para
3: porque a minha agente não pode haver.
2: Sim,
3: tem...
2: não. E ficou aí num ponto. Num
1: embora
2: ponto...
1: Já existe um bocadinho essa ferramenta do agente da arbitragem, porque hoje em dia já existem torneios. E há torneios homologados em que já existem, não estou a dizer que são agentes, mas redes de árbitros que fazem, por exemplo, depois a arbitragem de torneios, de formação.
2: Sim.
1: Portanto, já existe essa imagem das pessoas que depois que articulam com as equipas de arbitragem.
2: Mas um dos grandes motivos, e focou isso e bem, e deixa-me salientar isso, que é, há muitos árbitros que pedem transferência devido aos regulamentos, aos diferentes regulamentos das diferentes associações. Um exemplo muito prático e simples. Nós, no, os nossos árbitros C5 podem ascender aos quadros da Federação até ao limite máximo de idade definido pela Federação. Sim. Quem sou eu para dizer se a Federação aceita um árbitro com 38 anos, quem sou eu para dizer que alguém com 36 não pode ir? Não. Mas há associações em que não fazem isso, em que limitam isto até aos 32. Por exemplo, Porto é uma delas. Porto só admite a subida de árbitros até aos 32 anos. Depois, claro, que há árbitros com valor no Porto, mas que já não podem subir, e que ainda têm mais 6 épocas para subir, que tentam pedir transferência. Claro. Para Aveiro, para Vila Real, para onde Braga. Quer que seja, para Braga. Portanto, a malta vai-se movimentando porque ainda tem objetivos. É perfeitamente legítimo.
3: Permitam-me só que...
2: Sim,
3: não, não vou provocar. Vou-lhe dar a minha ideia, ou naquilo que é o meu conhecimento, aquilo que se passa. Quando falou que, na verdade, o Conselho de Arbitragem, o Conselho de Disciplina, são organismos completamente autónomos, para o árbitro o Conselho de Disciplina tem muita importância. E o senhor sabe o que é que eu me estou a referir. Portanto, o árbitro pode não subir devido ao Conselho de Disciplina.
2: Certo.
3: Portanto, era só uma retificação, já agora que me retificou a mim, e eu também já agora queria só retificá-lo um bocadinho. Porque o Conselho de Arbitragem e o Conselho de Disciplina estão umbilicalmente entroncados. Eu não percebo nada de arbitragem, percebe? Não, como já percebeu, mas não percebo nada. A única coisa, e eu só queria que me retificasse se eu não estou correto. Mas muitas das vezes os árbitros precisam efetivamente do Conselho de Disciplina, porque eventualmente quem pode levantar autos ao próprio árbitro, que vai no fundo influenciar aquilo que é a nota final, é precisamente o Conselho de Disciplina.
2: Sim, eu quando disse que não, que são só assim, em termos dos castigos, os sumários, os normais e isso,
3: para os
2: sim, nós não aplicamos nem aos árbitros, assim, e nós, se há uma coisa que eles sabem também, é assim. Nós estamos cá para gerir a arbitragem, estamos cá para defender os nossos homens, dentro do que é possível defender. Eu deixo-lhes sempre este alerta, que sempre estou com eles. Pá, não se ponham a jeito, porque o que nós não podemos defender, não podemos, e se forem castigados, são castigados, com essa implicação, porque as normas definem que os castigos que eles possam apanhar têm influência, mas se pudermos, pá, defendemos, caso contrário. É um problema que é deles, e o Conselho de Disciplina tem a autonomia toda para aplicar os castigos, instalar os processos e castigá-los por atrasos no relatório, por erros. Faz parte das competências deles.
3: Basta só isso. Basta só haver uma medida assim nesse sentido, pode deitar por terra.
2: Claro. Mas eles sabem disso. Faz parte das normas. As normas são aprovadas antes do início do campeonato.
1: Eu vou dar espaço aqui também ao Carlos e ao Jorge para poderem intervir, e já agora, até porque estamos a fechar aqui este ciclo da arbitragem, para depois falarmos de outros tópicos, também nós temos por hábito, e agradecer a disponibilidade do António Costa, que sempre, e gosto de frisar sempre isto, o António Costa tem sempre respeito por nós estando aqui, e nunca até hoje, nas várias vezes que cá esteve, fez qualquer tipo de condicionamento, quer nas, não se pode fazer perguntas, não se pode... Todo sempre disponível, portanto, agradecendo esta frontalidade com que sempre teve com o nosso programa, o Carlos Silva, o Jorge e também o Mr. Chaló, podem colocar agora também questões ao António Costa para poder responder. Jorge, começamos por ti.
5: Bem, eu ouvi atentamente o que o Mr. Francisco Chaló disse, e parece-me importante, pelo menos, e acredito que algumas das medidas vão ser repercutidas nos distritais, nomeadamente as questões dos tempos. Ou seja, o tempo para o guarda-redes repor a bola em jogo, isso já acontece normalmente quando tem a bola na mão, mas acredito que também será repercutido na questão do pontapé de baliza. O tempo de lançamento, que eu devo dizer, em abono da verdade, eu acho, permite, eu vou falar numa linguagem muito corriqueira, eu acho que é uma grandíssima tanga. Porque agora anda-se com aquela brincadeira do deixa-se a bola no chão, só quando pega na bola. E eu aí devo dizer uma coisa, e aí o futebol devia aprender com o futsal. Porque no futsal há uma coisa que é muito simples.
2: Tem condições
5: a bola está junto ao jogador, o árbitro...
2: A primeira
5: só avisa, a segunda começa a contar. E tem os 5 segundos e acabou. Ainda ontem vimos um jogo que entre o momento em que o jogador chegou junto do esférico para fazer o lançamento e o lançamento efetivamente feito, demoraram 18 segundos. Poder-me dizer, ah, mas 18 segundos, mesmo assim há aqui um ganho de tempo em relação ao que existia.
2: Mas são 18, quanto isso, são 3 acima.
5: Quanto a isso,
1: nada. Essa é uma questão importante, se aí foi 18, se não houvesse essa regra, se calhar era um minuto.
5: Quanto a isso, nada. E como também considero muito importante que haja essa questão da utilização dos massagistas ou dos fisioterapeutas da regra do minuto, chamo só a atenção, e aí devo ressalvar, não me espantaria muito que isso não fosse seguido nos escalões de formação, nomeadamente nos mais baixos, os miúdos, normal, um miúdo de 10 ou 11 anos, quando é uma pancada, queixa-se muito mais da dor do que um sénior, como é óbvio, e a entrada em campo é mais frequente, mas no resto eu acho muito bem que se faça a entrada, se é necessária a entrada, um minutinho lá fora, que assim acabas de recuperar, porque efetivamente o que se tem visto neste Campeonato do Mundo é que nesse aspecto o jogo tornou-se muito mais fluido. Também devo dizer o seguinte, uma coisa que tem contribuído, na minha opinião, para que o jogo esteja mais fluido, é o facto dos árbitros não estarem a apitar por dar cá aquela palha. É falta, ok, mas muito mais no limite, está-se a levar muito mais ao limite do que aquilo que deve ser a falta. Poder-me dizer, ah, mas isso pode trazer problemas quando for um derby ou coisa do género. Ah, sem dúvida que sim, mas aí manda a última regra de todas, que é a regra de bom senso, porque as regras arbitrárias não são só as que estão escritas no livro, há mais uma regra extra, que é a regra de bom senso, e aí o árbitro saberá naturalmente que a partir de determinado momento há que recorrer mais expeditamente ao apito e eventualmente até aos cartões para conseguir controlar o ritmo de jogo. Eu queria fazer aqui uma questão ao Dr. António Costa, nomeadamente no que toca à arbitragem em Aveiro, para percebermos também os moldes em que as coisas se estão a passar. Neste momento, tanto quanto eu sei, todos os escalões têm arbitragem a partir de Benjamins, mas só na segunda fase, Benjamins. Depois há só em infantis, é que sim, há arbitragem para toda a gente. Está prevista alguma alteração nesse sentido? Porque sabemos que em determinada... eu pelo menos sei, que em determinada altura alguns árbitros manifestaram-se, de certa forma, desiludidos por ter diminuído a possibilidade de terem mais jogos para apitar com essa alteração que foi feita. É se, eventualmente, poderá haver alguma alteração nesse sentido ou, eventualmente, até alargar. Estávamos a falar aqui do caso do Campeonato de Benjamins, que devo dizer, acho que não faz muito sentido, na minha modestíssima opinião, andar com meio campeonato com o diretor pedagógico e depois o resto do campeonato passa-se para a árbitro. Na minha opinião, faz muito pouco sentido. Mas isto é só uma opinião de um burro, permitam uma expressão. E para perceber se eventualmente poderá aqui haver ou não alguma alteração nesse sentido. E se há perspectiva, eventualmente, de num futuro mais ou menos próximo podermos passar para uma figura do quarto árbitro, por exemplo, com um árbitro estagiário, no que toca aos campeonatos do SAFSEC, que me parece ser absolutamente necessário, e vou-lhe dizer porquê. A questão dos bancos suplementares no SAFSEC serem coordenados apenas e só pelo árbitro mais os dois auxiliares é um problema que me parece quase incompatível, permitam uma expressão, porque a determinada altura se for do lado em que está o auxiliar a apitar, ele quase não tem mais tempo quase para fazer outra coisa que não mandar sentar a malta, porque a verdade é esta: criou-se a figura do banco suplementar, mas a figura do banco suplementar criou-se primeiramente quando já havia quarto árbitro. Em Aveiro criou-se o primeiro banco suplementar, ainda não existe quarto árbitro. E é para perceber também se podemos esperar
1: Eu se calhar fazíamos a ronda, que assim depois já íamos para Carlos Silva.
0: Eu só tinha uma pergunta a fazer. O Francisco Aló já fez aqui uma série de observações. O Jorge, paletes delas. E eu vou fazer uma observação, que é aquilo que eu noto, acompanho as camadas jovens, e é o seguinte: eu vou ver as nomeações à sexta-feira, e diz, olha, o João vai ser o árbitro para o Jonas do Lames. E o árbitro para o Jonas realmente é o indivíduo que estava indicado para o Conselho de Arbitragem, e ele vai fazer. Mas chega-se no domingo de manhã e juvenis ou iniciados, o árbitro tem jogo à tarde, e o juiz de linha, um bandeirinha deles, é que faz o jogo. Em alguns jogos trocam. E eu queria saber se realmente isso está autorizado pelo Conselho de Arbitragem da Associação de Futebol de Aveiro ou não.
5: E em alguns casos a nomeação já é feita nesse sentido. Muitos casos.
0: Eu vejo nomeações em que está o árbitro principal como árbitro. E depois ele chega lá, vai para a bandeirinha e o colega dele é que vai fazer o jogo. Independentemente do jogo ser importante ou não, porque geralmente sendo jogos importantes são eles que fazem o jogo. Mas se for um jogo que não tenha nada de interferência na classificação, eles dão a oportunidade para, talvez até com o objetivo de fazer mais um árbitro dentro de alguns tempos, o rapaz ganhar gosto. Xalá, era só essa a pergunta que eu queria fazer.
2: Muito bem.
1: Isso, Xalá, aqui também, só alguma questão que queira colocar à doutora Ana Costa.
3: Eu já coloquei algumas questões, mas eu gostava só de complementar. Eu não sei se a questão da nota do próprio árbitro, a valorização daquilo que é uma... não dar a lei da vantagem em detrimento de arbitrar a falta. Eu não sei se em termos de delegacia isso é de tal maneira valorizado como antigamente também, eu não sei se ainda continua a ser assim. Eu estive agora num colóquio no Porto com o Duarte Gomes e nomeadamente o Tiago Martins, eu fui convidado, fiz parte desse painel e também antigamente eu sabia que os árbitros tinham uma nota, percentual, se o resultado fosse incerto, em vez de um jogo que pode ser 5-0 e ter um grau de dificuldade enorme no árbitro, não é? O que quer dizer que se eu for árbitro, for inteligente, está 2-0, eu a dada altura posso eu como técnico pensar que calma aí, que isto ainda posso ter 0,25% um bocadinho a mais se for 2-1. O que eu acho é que valorizar a questão da dificuldade, e pode-me corrigir, se um jogo pode ser super, super, super mega difícil, não é pelo resultado. E portanto, eu acho que este tipo de avaliações, não sei se ainda continuam em conformidade, mas era só uma questão.
1: E eu vou fazer uma última também, ou seja, depois ainda poderemos ter aqui mais um espaço, como é óbvio, mas há aqui um ponto que, e agora falando na observação, porque o Vinícius Chola tocou neste ponto, que foi muitas vezes falado aqui neste programa e pedia também a ajuda do António Costa nesse esclarecimento, que é relativamente à observação dos árbitros e das equipas de arbitragem, principalmente quando temos árbitros do Nacional que estão a arbitrar no SAP-SEG. Uma das questões que foi colocada aqui seria a aplicação maior ou não, pelo facto de não ter observadores ou das observações não contarem. Não sei se isto é a totalidade e se não contarem essas observações para estes árbitros, porque é que podemos ter observadores quando temos árbitro nacional a arbitrar o distrital? Eu sei a resposta, mas faço a pergunta assim de uma forma um bocadinho mais aberta.
2: Muito bem, então vou começar pelo início aqui, o Jorge. Pronto, em relação às alterações, às leis e não sei bem, assim, nós temos que perceber uma coisa. Como eu disse há bocadinho, todas as alterações às leis vêm do International Board, são replicadas ou acolhidas pela Federação Portuguesa de Futebol e são aplicadas cá, de forma igual ao que é feito na Liga, na Segunda Liga, porque as leis são iguais para todos. Para todos os escalões, isto para dizer a história de um minuto na entrada dos médicos. Como é lógico, e disse muito bem, que a 18ª lei do bom senso pode permitir, permitam a expressão, dobrar um bocadinho a lei, mas a regra é igual, quer seja um jogo de infantis, quer seja um jogo de séniores. A lei está lá, está na lei, é assim, não pode, se não dá, tem que esperar um minuto.
1: Mas a questão do fora de jogo, por exemplo, que só conta a partir de um certo escalão, também não está na lei fora de jogo?
5: Tá.
1: Ou é uma questão de bom senso? É uma dúvida?
2: Não.
5: É outra questão.
1: A lei pode dizer que é a partir de certo escalão?
2: Há uma coisa que, sim, a lei pode dizer. E depois, é assim, uma coisa que sobrepõe às leis são os regulamentos das competições. Sobrepõe-se desde que não levem a que sejam cometidos erros de facto, né? Quer dizer, o regulamento da competição não pode dizer que um jogador que agride com um murro ou outro não é expulso, porque isso vai contra a lei em si, mas pode dizer isso. Nos Benjamins não há fora de jogo, não há penalti.
1: Poderá dizer que nos Benjamins não há esse minuto de paragem.
2: Pronto.
5: Pode, mas é o regulamento.
2: É o regulamento. Mas as leis não, as leis são as mesmas. É só para, para nós percebermos que... Ou seja, não tendo nada no regulamento, se um árbitro chegar num jogo de iniciados e aplicar isso, pá, falta de bom senso, aceito, agora está a aplicar as leis.
5: E até pode, nessa, até pode estar a aplicar e muito bem, se calhar.
2: Certo, mas pode isso acontecer. Em relação
5: eu sou honesto, o futebol de 11, se aplicarem as regras todas, eu não sou nada contra. Não sou mesmo nada contra.
2: Em relação às competições com árbitros, assim, eu não tenho, portanto, quem decide isso mais uma vez é o gabinete técnico. Portanto, nós, quando nos perguntam, damos a nossa opinião, quando não nos perguntam, agimos em conformidade com o que é decidido. Esta época foi como disse, a primeira fase do sub-11 foi com diretores pedagógicos, a segunda fase foi já com árbitros. Abaixo do sub-11 não há árbitros. Eu defendo também, e sempre defendi, que todos eles deviam ter. Iam-nos criar algumas dificuldades, porque o número de árbitros, o número de jogos, mas nós estávamos cá para resolver o problema. Até porque esses jogos permitem-nos aqueles mais novos, com já alguma experiência, em que fizeram já meia dúzia de jogos com dois, já podem fazer esses jogos e ganhar mais experiência. Não é numa segunda fase em que tem causa já títulos, vamos pôr estagiários, né? Porque senão sabemos como é. Quarto árbitro não sabe sério.
1: Permite-me só fazer aqui uma pequena ressalva. Eu não estou aqui para opinar, eu sou aqui para fazer perguntas e para provocar. Mas eu confesso, e já é pública a minha posição, que eu acho que a figura do árbitro tem que ser educada desde pequenino. Se o atleta de petizes estiver habituado a ter um árbitro, que uma vez pode errar, outras vezes pode acertar, mas habituar-se a ter um árbitro e não um diretor pedagógico desde futebol 3, como é, por exemplo, na Ação Futebol do Porto... Acabamos de instituir também essa figura de respeito pela equipa de arbitragem e também ajudar, desculpa, na redundância, os árbitros mais novos a terem outro tipo de jogos para poderem ser colocados à prova. Mas lá está, eu apenas deixei aqui uma larachazinha da opinião que não costumo fazer.
2: É como digo, o gabinete técnico decide e nós cá estamos para reagir, se necessário. Quarto árbitro é igual, assim, eu também acho que sim, com todas as incidências, com toda a dimensão que o SABSEG tem, não tirando valor à primeira e à segunda, como é lógico, mas com todas essas incidências e dimensão, fazia todo sentido.
5: A primeira e a segunda não tem o banco suplementar, basta só para aí.
2: Pronto, por aí. Agora, isso tenho a minha opinião, posso estar a falar contra mim, porque era mais um elemento de equipa de arbitragem. A principal razão deverá ser financeira, que é mais um custo. Eu lembro-me que no início da época passada foi aventada a possibilidade, que eu também defendo, que pelo menos o SABSEG tivesse em todos os jogos um delegado da associação, em termos de, para garantir a organização, e os clubes, porque era mais um custo, não quiseram. Portanto, pode ser por aí. Claro que se for, cá estamos para. Carlos, trocas de nomeações, assim, se continuam a acontecer, há dois motivos. Primeiro, não deviam, como o Jorge está a dizer. Porque, como eu disse, nós fazemos as nomeações diretas. Exatamente. Já não é como era na época anterior, em que eu nomeava o Eduardo para um jogo, e era só o Eduardo, e ele depois, para descansar, dava... Tranquilo, agora não. Nós já nomeamos, e se analisar as nomeações completas, em muitos jogos de formação, já vem lá o assistente como chefe de equipa. Ou isso,
0: vão andar mais, portanto,
2: não podem... Acontecendo, há um outro motivo, e porque eles podem pedir, mesmo assim, a alteração, ok? Depois nós é que decidimos se pode ser alterado ou não. E o que é que pode ter acontecido? Pediram a alteração, foi autorizada por mim ou pelos meus colegas que gerimos as nomeações, e depois o funcionário não conseguiu alterar no score e na nomeação sai como estava. E sai o chefe de equipa normal, mas... Ou pode ter acontecido uma lesão no sábado e ter-me ligado no sábado, portanto, eu para descansar, para segurar os séniores em condições, preciso de... Ok. Mas, por norma, não deveria acontecer. Não é? Pronto, o tema das observações e... Sim, o relatório dos observadores já é diferente de antigamente, em que havia essas bonificações. É completamente diferente. Aliás, neste momento, a forma como está elaborado o relatório e feito e o que é pedido aos observadores, a nível nacional e que é replicado cá, até porque em muitos dos nossos jogos os observadores são da Federação e da Liga, é, pá, o que nós dizemos assim, as melhores notas são quando aquilo é uma missa. Principalmente se for o árbitro a promover a missa. Se aquilo corre tudo bem e foi o árbitro que, com a sua postura, com a sua capacidade de comunicação e de gestão, que levou aquilo para aquele ponto, tem que ser valorizado e é valorizado. Já não está em causa se fica 0-0, como disse bem, um jogo 5-0 até pode ter sido claramente 5 penaltis difíceis de assinalar. O jogo é difícil e tem que ser valorizado. E isso acontece. Pronto. Como nos árbitros, como nos jogadores, como nos treinadores e nos dirigentes, há observadores muito bons, há outros menos bons, portanto, não há uma bitola que é igual para todos, porque não, é impossível. Mas sim, mas as instruções que eles têm, e é isso que têm que fazer, é valorizar o árbitro que promove aquilo. Sim, não é o melhor árbitro, não é aquele que chega ao fim. Antigamente era assim. E o que nós dizemos na gíria era, vai o árbitro atrás da nota. O árbitro incendeia a coisa para expulsar 3 ou 4, para depois chegar ao fim e o observador ter que dar uma boa nota, porque pá, estão 4 vermelhos, não interessava se era o árbitro que provocava aquilo. O melhor árbitro neste momento é aquele que consegue sair do jogo sem cartões, sem expulsar ninguém, porque levou os jogadores na conversa, levou os treinadores e os dirigentes na conversa, geriu aquilo bemzinho, chegou ao fim, independentemente do resultado, 0-0, 1-1, 6-0, mas não houve problemas.
0: Mas sem facilitar.
2: Mas sem facilitar, claro. É assim, quando é 0 cartões é bom, mas é assim, aqueles que são inevitáveis, não é?
3: E já agora não é possível premiar o tempo útil, por exemplo, um árbitro que tenha mais tempo.
2: Claro que sim, tudo. A aplicação da vantagem, principalmente se der golo, é valorizada. Premiar o tempo útil, não matar tudo, como costuma dizer, não andar ali, não fazer uma sinfonia do apito. Esses são pormenores a ter em conta.
3: Permita-me uma pergunta, uma questão técnica. Eu sei que agora as observações estão feitas via televisão, nomeadamente ao mais alto.
2: Sim. Não sei. Nós cá não. Nós cá é no campo.
3: É em loco. Concorda com essa medida?
2: Pessoalmente, não. E pessoalmente não, e digo-lhe porquê, porque quando era observador da Liga, houve o Paulo Costa, também estava envolvido, e houve uns técnicos que fizeram um estudo e consistia em pegarem em determinados, portanto, aqueles observadores que estiveram disponíveis para, pegavam em jogos em que nós vimos no campo, víamos o jogo na televisão e fazíamos um novo relatório, e víamos um jogo de um outro colega na televisão e fazíamos um relatório, analisar as diferenças. Eu pessoalmente não concordo, porquê? Porque na televisão não dá para avaliar todos os aspectos do árbitro. Assim, dá para avaliar o erro, a faltinha, o penalti, o cartão, isso dá melhor que em campo, como é lógico. Mas por isso é que, nomeadamente no SABSEG, os nossos observadores podem, antes de atribuir a nota, confirmar nas imagens. Eles têm essa vontade, não há problema nenhum, porque podem ter ficado com dúvidas no campo e não vão penalizar o árbitro, ou deixar de penalizar só porque têm dúvidas. Mas não dá para avaliar totalmente em condições a movimentação do árbitro, o trabalho de equipa, a comunicação com os colegas. Não dá, porque a câmara, a não ser que fosse uma imagem, não é? O campo todo, que não se via nada.
3: Eu fiz esta pergunta porque sei que na Primeira Liga e na Segunda Liga é isso que está a acontecer. E, portanto, não é uma questão só, não deve ser só uma questão financeira, deve ser razões técnicas que estão subjacentes a esta tomada de decisão. De qualquer maneira, eu posso lhe dar um exemplo. Se uma pessoa for na Champions, para dar um exemplo, para não ferir suscetibilidades, se uma pessoa vai jogar contra o Liverpool, veio um elemento da equipa técnica a Liverpool ver o jogo, vamos ver na televisão, é porque é diferente.
2: Claro, claro.
3: As coisas são diferentes. Claro. Para além do mais, acho que uma pessoa, quando é árbitro, embora parece que há observadores que nunca foram árbitros, acho eu, não é?
2: Poucos, mas há. Poucos, mas há.
3: Mas há. É preciso também ter a tal, como é que tem a sensibilidade no campo, o que é que aconteceu, o que é que não aconteceu. Acho que é difícil. Por isso é que isto só para o bem daquilo que é o profissional, nunca é a perfeição, mas é caminhar para lá.
2: Não é? Eu também não sei quais foram os reais motivos que levaram a isso. Tenho para mim que a parte financeira está em causa também, certamente, porque um observador que vê o jogo em casa só recebe o prémio do jogo, não recebe deslocação, não recebe refeição, porque está em casa. Mas... portanto, a deslocação dele é da cozinha para o sofá para ver o jogo, né? Pode ter aí também. Outra coisa, assim, porque cada vez mais a Federação quer que os observadores sejam formadores. Não sei se será por aí. Agora, eu pessoalmente, se me perguntarem, e pá, aliás, nós temos um exemplo prático, que nós no nosso regulamento, já vem dos conselhos anteriores e mantivemos, que há uma observação aos árbitros que pode ser feita através de imagens. E eu posso lhe dizer que enquanto estou no Conselho de Arbitragem nunca apliquei isso. Está lá, porque pode ser preciso um dia e temos que ter a salvaguarda, mas nunca apliquei, porque eu, como fui observador, acho que ir ao campo é completamente diferente.
5: Concordo,
2: completamente bem, diferente.
5: Concordo, bem.
2: Filipe, em relação às observações, assim, os árbitros da Federação, dos quadros da Federação, são observados pela Federação. E são observados em competições da Federação. Ok? Portanto, quando eles vêm cá fazer um sabe-cego, primeira ou segunda, não são observados os árbitros. O que pode acontecer, e o que acontece muitas vezes, é como os árbitros do Nacional têm nas suas equipas árbitros assistentes do quadro que nós temos criado, nomeadamente do quadro, chamamos quadro especialistas, que são os que podem ascender ao futebol profissional, esses têm que ser observados cá, e portanto é por isso que em jogos, às vezes, que temos árbitros do Nacional, temos observador, porque estão a ver os assistentes e não o árbitro.
1: Eu estou aqui mesmo na reta final e eu vou deixar aqui agora espaço se há algum ponto mais queiram acrescentar, porque a seguir vamos ter outras temáticas então para abordar. Carlos Silva, alguma questão?
0: Portanto, então, se nesse caso aí que o senhor apresentou agora, se o árbitro fizer uma arbitragem, como são os, portanto, os assistentes deles estão a ser observados, também pode armar por tabela.
2: Claro. Embora a observação seja...
5: É separado.
2: É separado, porque os aspectos que são avaliados a um assistente não são os mesmos que são avaliados a um árbitro, né? E vice-versa. Mas sim, mas podem vir a ser prejudicados por um mau desempenho do colega, que os levou também a terem um mau desempenho.
1: Só.
3: Não tenho mais nenhuma questão.
1: Jorge Silva?
3: Não.
1: Então, a minha última questão, até para terminarmos esta primeira parte, depois teremos aqui uma segunda parte em que vamos abordar o Mundial e outras temáticas. António Costa, agradecendo a presença, é desafio a deixar uma nota final e dentro da nota final também aquilo que é a ambição que tem para a arbitragem, né? Gostaria na próxima época estarmos aqui a conversar qual é que seria o grande desafio, o grande objetivo à próxima época?
2: Ok, nota, antes de mais, agradecer o convite, Filipe, e como disse, estou disponível sempre que for convidado e me for possível estar presente, né, que adiemos isto duas ou três vezes. Como nota final, deixo só um apelo à malta nova. Nós vamos continuar a fazer cursos, para que se inscrevam nos cursos, que venham experimentar. Não é fácil, como foi dito aqui, como eu sempre disse, como o Jorge disse também, que se calhar ia lá uma vez e não repetia, mas venham experimentar, porque nós costumamos dizer exatamente o contrário. Se experimentarem, temos quase a certeza que na maior parte de quem experimenta a sério, o bichinho fica. A ambição para a próxima época é assim... tão boa ou bem melhor que esta era manter o número de árbitros, manter este caudal de crescimento do número de árbitros nos quadros da Federação, com ascensões mesmo dentro dos quadros, manter os nossos internacionais, porque acho que temos que os manter e merecemos manter. Iremos perder um no fim da época, o Pedro, por limite de idade, mas teremos que trabalhar a ver se conseguimos uma substituição. E se a época correr como correu esta, quer dentro do campo, quer fora, estarei cá novamente, certamente, com orgulho e felicidade.
1: Terminamos então a nossa primeira parte do Sintonia de Ataque. A pausa vai ser muito curta, porque regressaremos dentro de breves instantes e vamos falar de outras temáticas no que diz respeito aos campeonatos nacionais, profissionais e ao Mundial. Até já.
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2: Já estamos de regresso, disse que a pausa ia ser curtíssima. Agora, nesta segunda parte, vamos, depois de uma primeira parte em que tivemos a olhar atentamente para aquilo que são as questões de arbitragem, também costumamos fazer aqui estes balanços, agradecendo mais uma vez ao Dr. António Costa pela disponibilidade para estar aqui connosco. Vamos falar sobre o Mundial e vamos falar daquilo que é conhecido até ao momento dos campeonatos que costumamos aqui acompanhar. E, Carlos Silva, vamos começar exatamente pelo Campeonato de Portugal. Aqui, nesta primeira abordagem, a questão é um bocadinho aberta, porque nós estamos em divisões. Já sabemos, pelo menos, a provisória distribuição da Série B, onde estarão as 5 equipas de Aveiro a jogar entre si: Aparecida, Rebordosa, Leça, Marco, Salgueiros, Rezende, Alpendurada, Sinfães, União Lamas, Flogreio, Beira-Mar, Gouveia. Peço imensa desculpa que eu estou a ver do campeonato deste ano. Peço imensa desculpa. Eu não estava a ver aqui as equipas de...
3: Está aí o Gouveia.
2: Exatamente, está aqui o Gouveia e foi aí até que me soltou a vista. Mas já lá chego. Falamos então daqui um bocadinho daquilo que é os campeonatos e daquilo que vai-se conhecendo a nível de reforços, a nível de construção de equipas. Como é que vê este Campeonato de Portugal para a próxima época?
4: Eu acho que as equipas estão preocupadas em fazer o melhor possível. Algumas que se assumem como candidatas, porque pelo nível de aquisições, portanto, nota-se, embora ninguém ganhe nada sem jogar, ainda tenha de fazer as jornadas todas para decidirem quem é que vai subir ou não.
3: Ainda nem a pré-época fizeram.
4: Já é equipas aí que com...
2: Eu peço desculpa, eu tinha aberto o fecheiro errado, ou seja, a Série B: Camacha, Calheta, Machico, Salgueiros, Alpendurada, Sousense, Sinfães, Union Lamas, Flogreiro, Castro Daire, São Joanense, Alvarense, Beira-Mar e Guarda. Peço desculpa.
4: Eu acho que isto é um campeonato, e vou falar pela União de Lamas, acho que é um campeonato importante para o Lamas, porque se o Lamas conseguir superar e continuar no Campeonato de Portugal, depois vai ter um figurino diferente, e então acho que o Lamas pode planear de uma forma diferente todos os seus projetos para poder chegar a uma terceira liga. Se me perguntarem se o Lamas tem capacidade financeira para chegar lá, eu digo-lhe que não. Portanto, por aquilo que eu conheço do clube, por aquilo que o trabalho que é desenvolvido, pela quantidade de sócios que o Lamas tem, o Lamas, se não tiver um investidor, não pode de maneira nenhuma competir com as outras equipas mais bem apetrechadas. Agora, acho que estão a fazer tudo para o Lamas fazer uma equipa com capacidade de resposta muito melhor que a do ano passado, porque nós, o ano passado, safámos no último minuto, aos 90 minutos da última jornada, e acho que esse é o objetivo do Lamas no momento. Estar a falar dos outros, acho que é desnecessário, porque eu ouço falar de jogadores que estão ali, estão acolá, e eles passados dois dias estão noutras equipas, este jogador já está garantido e ele acaba por não ficar.

0: Eu acho que é, o ideal é deixar chegar ao início da época, quando começar a pré-época, e um gajo confirmar realmente as equipas, eu digo lá, mas as outras também estão imbuídas nesse processo, têm realmente essa capacidade e a qualidade suficiente para nós podermos encarar naturalmente, portanto, com otimismo, o Campeonato de Portugal.
1: Jorge Silva, como é que vês, dando nota que pouco se sabe nesta altura, a nível de reforços, a nível de organização, é mais até na questão da organização provisória, de que serão as séries, as equipas de Aveiro, numa época que sabemos que descem diretamente duas apenas, depois há uma terceira que poderá descer ainda, vês aqui com possibilidade grande, daquilo que se vai sabendo, as equipas de Aveiro terem algumas mexidas? E uma curiosidade, Hélder Castro assume o comando técnico da Alvarense e Fábio Vieira assume o comando técnico da Flowgrade. Portanto, aqui uma troca nas equipas vizinhas de Alvar.
2: Bem, eu manifesto que ainda não conheço nem pouco mais ou menos tudo quando se vai desenhar em termos do que é este campeonato. Do que se vai desenhando, parece-me que há claramente uma procura de maior organização. Organização e planeamento por parte das equipas de Aveiro, nomeadamente aquelas que nos estão aqui mais próximas, nomeadamente a Sajonense, nomeadamente Ovarense, nomeadamente União de Lamas, essas três parece-me óbvio que há um cuidado maior no planeamento, sendo certo que também há aqui no meio disto, há quem parta com armas claramente diferentes. A Alvarense parte com armas claramente diferentes do União de Lamas, me parece, em termos financeiros, vai com outra robustez ao mercado. O União de Lamas, para já do que se conhece, parece-me que há uma procura de maior equilíbrio em termos de maturidade que se quer dar ao grupo de trabalho.
0: E mais alguma qualidade.
2: Isso mal era se quem trabalha, se quem vai reforçar não procura mais qualidade. Qualidade procura-se sempre. Agora, o que me parece é que efetivamente quis dar ali um toque de maior maturidade ao grupo de trabalho, que me parece importante, até porque em determinada altura o plantel do União de Lamas, o ano passado, com a saída quer do Hugo Seco, quer do Filipe Melo, tornou-se um plantel muito, muito jovem.
0: E de remendos.
2: Eu já não diria isso, mas é um plantel que fica de repente, perde ali dois elementos de 35 anos, mais ou menos, mais coisa, menos coisa, e que sem dúvida alguma tiram um grau grande de maturidade. E globalmente parece-me que se está a ir, o União de Lamas está a tentar também reforçar nesse aspecto em particular. A equipa da Sanjonense, para já do que é conhecido, está a fazer uma equipa que me parece engraçada, hoje acaba de ser anunciado o nome do Maxwell Sané, que era jogador do Paços Brandão, era o nome que já tinha ouvido falar a semana passada. Estou um bocadinho também com o Moça Carlos, estamos numa fase ainda em que são anunciados, que nos falam de nomes que depois de repente aparecem noutra latitude completamente diferente. Quero-me parecer, pronto, a equipa da Sajonense, a SAD, teve uma mudança grande, okay? Basicamente foi, permitam uma expressão, foi não deixar pedra sobre pedra, foi literalmente toda uma estrutura nova. E quando eu digo uma estrutura nova, foi uma estrutura desde o roupeiro até ao diretor desportivo. A única coisa que se manteve em relação ao ano passado foi a equipa técnica, que ainda mesmo o Pedro Hipólito. De resto, tudo mudou, e há procura claramente de quero me parecer, no mínimo, de fazer um campeonato de acordo com as tradições da São Janeiro. Vamos ver se não será para algo mais, isso depois veremos. Como eu dizia, o Alvarense para já parece muito bem lançada, parece-me, quer parecer com a saber bem os passos que quer trilhar. Depois veremos como é que vão ser os ajustes que vão acontecer em termos do grupo de trabalho, mas para já parece-me seriamente interessante. Manifesto o meu total desconhecimento sobre como é que vai ser a Flowgrade, como é que vai ser o Beira-Mar, por exemplo, e são equipas que me parecem que até pelo que é foi a sua postura na época passada,
0: estão mais atrasados um bocadinho que os outros,
2: mas são equipas que podem trazer aqui, pois, algo de importante para este campeonato. Filipe, disseste um bocadinho as séries, eu acho que não ouvi mal. Equipas do Porto, só temos o Sousense.
1: Então, Salgueiros, Alpendurada.
2: Sousense, Salgueiros e Alpendurada.
1: Eu há pouco até posso, eu fiz esse levantamento e enviei-vos.
0: São quatro.
2: Salgueiros, ok. As outras duas não parece que sejam equipas para subir divisão. Portanto, eu diria que pode haver aqui margem, claramente, para uma equipa de Aveiro. Poder entrar no lote dos...
1: Na Série B temos 5 equipas de Aveiro: Lamas, Alvarense, Flogredo, Beira-Mar e São Joanense; 3 equipas da Madeira: Camacha, Calheta e Machico; 3 do Porto: Salgueiros, Alpendurada e Sousense; 2 de Viseu: Sinfães e Castro Daire; e 1 da Guarda, que é o próprio Guarda.
2: Eu diria que em condições normais pelo menos uma equipa de Aveiro poderá entrar aqui neste lote, porque em teoria, Salgueiros me parece.
1: Depois na Série A temos as outras 4 do Porto: Tirsense, Vila Meã, Maia e Rebordosa. Embora possa haver aqui ainda alguns ajustes com subidas e descidas, pronto. Mas
2: quero-me parecer, muito honestamente, e respondendo à tua questão, se em Aveiro poderemos ter ambições para, tendo em conta o que é o lote de equipas e tendo em conta o que é a perspectiva destes clubes em termos do que é a competição, parece-me óbvio que os Salgueiros, pela sua tradição e também pelo que me parece ser uma vontade mais ou menos declarada de rapidamente deixar o Campeonato de Portugal e entrar na Liga 3, poderá ser uma equipa a ter em conta.
3: Pelo menos mudou o diretor desportivo, não é?
2: Sim, e o treinador regressou, quem já lá estava, regressou quem já lá esteve neste caso. E eu diria que neste caso e neste aspecto, eu penso que poderá haver possibilidades efetivas para uma equipa de Aveiro poder entrar nestas contas dos dois primeiros.
1: Francisco Chaló, com muitos históricos nesta Série B.
3: Bem, em termos de constelação daquilo que é história no futebol, há muitas equipas com grande camisa, como dizem os brasileiros. Eu vou mesmo de apazão dos meus companheiros que falaram e abordaram muitíssimo bem aquilo que é esta série. Porquê? Porque isto é muito prematuro. Sabemos que a rentrée dos campeonatos semi-profissionais, ou se quiserem, não amadores, do Campeonato de Portugal, de Alvarense, devido ao elan que vem de investimento, é sempre um grande motivo de curiosidade se mantém esta vitola de evolução. Mas não vou acrescentar muito, só vou dizer uma coisa: hoje que são dia 29, este campeonato na Série B vai-se definir em relação aos resultados com as equipas da Madeira, ou seja, mediante quem fizer bons resultados com as equipas da Madeira, provavelmente pode ter sucesso no campeonato.
1: Rodrigo Nunes também já está aqui connosco, uma pequena abordagem ao Campeonato de Portugal, a Série B: Lamas, Alvarense, Flogredo, Beira-Mar e a equipa, agora tem uma falta, a São Joanense, aqui muitos históricos. O Feirense não está nesta misturada, eu gostava de ter esta misturada na segunda liga, não era destas equipas todas.
4: Ou na primeira, boa tarde. Sim, vai ser um campeonato interessante para quem o viver de fora, como eu, e acho que vai ter bons jogos, vai ter muita rivalidade, e esperar que o União de Lamas consiga fazer um bom campeonato e se manter nesta divisão. Como vai fazer a apresentação com o Feirense, pode ser que comece a ganhar já um elan no sentido de que as coisas...
1: Troféu comendador Henrique Marim.
4: Durante a época. Não conheço, não sei o que é, quais são as movimentações lá por Lamas. O Alvarense é público, que há muito investimento. O Beira-Mar é um histórico, quer de certeza tentar subir divisão e chegar à terceira liga. A São Joanense não sei.
0: Isso tem exposto mais, é São Joanense. E o Alvarense também. Há muito secretismo nas outras equipas.
4: A São Joanense voltou a ter o investidor agora.
2: Já era o final da época, mas mudou aquilo tudo.
4: Pronto, não sei, vamos aguardar. O Flogueira está a fazer um bom trabalho. Não sei se a equipa técnica se mantém. A equipa técnica Fabiana.
1: Há uma troca. O Fabiana que estava no Torriense, ou seja, começa a época novarense, vai para o Torriense 23 e regressa para a Flogueira. E o Hélder Castro, que estava na Flogueira, vai para o Varense.
4: Está cheio de sorte o rapaz. Pronto, é porque fez um bom trabalho, acho que sim, não sei, não acompanhei de perto, foi só ao último jogo por causa do Ricardo ser o último jogo que fazia e convidar-me para lá estar, numa pequena homenagem que a Flugredo lhe fez. Vamos aguardar, se é difícil fazer conjecturas para a segunda liga, para mim, para o Campeonato de Portugal, mais difícil é, olhando para o nome das equipas, esperar que tudo corra bem e que seja um bom campeonato e que a União de Lamas, que é isso que nos preocupa aqui, às pessoas do programa, que a União de Lamas acompanhe a qualidade dos outros e que faça um bom campeonato, não ande preocupado com as descidas.
1: Agora, passando rapidamente também pela Liga 3, Francisco Chaló aqui com mais atenção para o São João de Ver. São João de Ver que sabemos que tem novo treinador, já na última semana falámos sobre o treinador, já falámos sobre as séries também. Como é que tem visto também as mexidas na equipa do São João de Ver, daquilo que se vai sabendo a nível de contratações?
3: Honestamente, não estou a par. Dizendo direto, não estou a par das movimentações do São João de Ver.
1: Neste momento é mais a nível de manutenções. Sabe-se que sai o capitão Barbosa, sai o Léo e o treinador Sandro Ranier.
3: Já estava definido a semana passada. Isso já não é novidade. Era uma questão que já estava prevista. Agora, sinceramente, estar aqui a debitar para aqui informação quando não tenho conhecimento, sinceramente, excuso-me a comentar.
1: Passamos então para o Carlos Silva.
0: Sejam de ver a qualquer equipa. O objetivo é sempre fazer melhor do que na época anterior. Aqueles que não... O Sejam de Ver fez um campeonato excepcional na segunda fase. Autênticos milagres que eles fizeram a nível de resultados, porque passaram de último para primeiro e agarraram no primeiro e passou para o último. Portanto, aquilo define que a qualidade daquelas equipas era muito igual. Depois define quem trabalha e quem se organiza. E agora, para esta época, para estar aqui a falar, eu já ouvi falar dos jogadores que vão ficar da época anterior. Acho que são bons jogadores que dão garantias ao Sejam de Ver para poder andar sem os problemas do ano passado. Mas, de qualquer das formas, na Liga 3 nós temos de prever que todas as equipas estão a fazer aquilo que Sejam de Ver está a fazer.
3: Ainda por cima, esta Liga 3. Esta Liga 3
0: muito
3: é...
0: muito forte mesmo.
3: É muito forte.
0: Este campeonato que
3: Sejam
0: de Ver vai fazer...
3: A Série Norte.
0: É muito forte mesmo.
1: A Série Norte terá uma equipa de Viana do Castelo, Vianense, duas de Braga, o Faf e Vitória B, seis do Porto, Leça, Passos Ferreira, Varzim, Trofense, Paredes, Marco e depois uma de Aveiro, que é o São João de Ver. A outra de Aveiro, Oliveirense, vai para a Série Sul.
0: Mas vai ser muito difícil para qualquer equipa que se distraia um bocadinho, tenha quebras de forma, dois ou três resultados negativos, vai ter sempre dificuldade em se aguentar. Não tenho dúvidas nenhuma, mas é certo que a Liga 3 tem sempre aquela oportunidade na parte final de nós fazermos mais umas contratações em dezembro e fazer uma parte final um bocadinho melhor do que a primeira fase. Portanto, Sejam de Ver, na minha opinião, fez uma segunda parte, uma segunda fase de super. Nem me lembro nos últimos anos de aparecer alguém que faça aquilo que Sejam de Ver fez. E é a referência evidente do trabalho.
2: Sejam de Ver na época anterior. Foi do género.
0: Era,
2: mais ou menos género.
0: Se só fosse ali em Salveiro, em São João de Ver, no último jogo, ganhou ali 1-0.
1: Não, São João de Ver é que se safa, São João de Ver acaba em último.
0: São João de Ver já estava.
1: São João de Ver é campeão primeiro.
0: Há dois anos.
1: Mas há dois anos parte em último e acaba lançado em primeiro.
2: São João de Ver resolveu relativamente cedo até a sua vida.
0: Isto, os treinadores têm, nesta Liga 3, a cabeça a prémio toda a época. Não tenho a mínima dúvida.
2: Porque... Ah, é só na Liga 3?
0: Sim, na Liga 3. E na Liga 2 também.
2: Na Primeira Liga.
0: Na Primeira Liga nem tanto, mas também nós temos de perceber o seguinte. Nós temos de perceber de que os clubes estão a apostar em treinadores desconhecidos. Indivíduos sem histórico em termos de subidas e histórico em termos de trabalho. Quer dizer, hoje faz-se de um treinador, de um pinheiro faz-se um treinador. Porque é para ir... É o termo. Não é mentira nenhuma. Eles agora...
4: E árbitros. Faço treinadores e árbitros. De um dinheiro.
0: Não é assim. Mas é verdade isto aqui. Eu fico pasmado como é que está tanto treinador sem clube neste momento com subidas, dar garantias de estabilidade aos seus clubes por onde passaram e continuam sem o telefone tocar. E há outros que são adjuntos do sei de quem, não sei de quanto, e já estão lá na segunda liga e não vão para a primeira porque se calhar é uma vergonha.
1: Rodrigo Mendes.
4: Não sei. Se me perguntasses como é que tinha ficado a corrida mais louca, a descida mais louca
1: da Malápia,
4: se calhar poder dar informação sobre o seu João de Ver, é difícil. Quem costumava nos dar algumas informações.
1: Estava a tratar da descida.
4: Agora, não sei. Aquilo que eu posso dizer agora é aquilo que disse na passagem da primeira fase para a segunda fase. São pessoas que estão no seu jogo, são pessoas de futebol, são pessoas que conhecem todos os segredos e aquilo que é necessário fazer para ter equipas competitivas, e acho que estão a fazer tudo para o seu jogo ver ter uma equipa que possa disputar o campeonato e se investe num clube como o São João de Beira, não é para estar na terceira liga, para chegar à segunda liga, e acho que é o pensamento das pessoas de São João de Beira.
0: Todos.
4: Portanto, contrataram um treinador, já falei sobre essa opção, e por aquilo que nós temos visto até agora, se calhar daqui a um ano estamos aqui que foi a subida mais louca da Malápia, a subida do São João de Beira à segunda liga, porque da forma como as coisas estão a ser feitas, pelo menos que nós conhecemos, acho que não é o melhor caminho. Agora, espero sinceramente que as pessoas possam escolher uma boa equipa e que o treinador consiga dar a volta a todos eles e consiga pôr-los a jogar com qualidade para o campeonato português, e não de outra forma.
1: Jorge.
2: Bem, o que eu devo destacar no que toca a esta Liga 3 é o facto de nós termos um campeonato claramente virado a norte, o facto de termos Oliveirense ser o primeiro clube a sul, acho que mostra isto mais ou menos o que é que está a acontecer. Mas é um campeonato de virada norte e que tem tudo para ser novamente extremamente competitivo. O problema é que mesmo as equipas que em teoria nós apostaríamos como sendo apostas para uma manutenção, eu começo a olhar e digo assim, não, isto, da forma como se está a apostar, não é propriamente para uma manutenção. Claro que depois do meio disto temos aqui algumas mexidas em termos de equipas técnicas, por exemplo no Trofense, por exemplo no próprio São João de Ver.
1: Só vendo neste momento, uma coisa que se sabe é que o novo jogador é São Ranieri, as renovações de Rafael Vilela, o Tiago Campas e o José. Que tínhamos informação. E o Washington, sim, obrigado, sim, e o Washington também. As informações que vamos tendo até o momento.
3: Já era muito durante a semana passada, já estavam confirmados.
1: Tiago Campas e o Rafael Vilela foram esta semana.
2: Foram este fim de semana, neste caso.
3: O Washington não era, a semana passada já está.
2: Mas eu diria, sim, o seguinte, chama-me particular atenção para a forma, por exemplo, como o Faf está a mexer. Parece-me que está...
1: Dois com a Mário Correia, ao Varense.
2: Sim, e parece-me que está a ser mais cirúrgico do que tinha sido nos últimos anos, em que havia mexidas muitas, mas equilíbrio não havia para aí além, me parece. E este ano parece-me que está a haver algum mais equilíbrio na forma como
3: já
2: está a construir.
3: Já tinha uma boa equipa ano passado, mantiveram praticamente a base, e então vão-se reforçando agora de uma forma mais cirúrgica.
2: Sim, Uma nota também para o Varzim, falava-se que poderia ter sido o Pedro Miguel, o treinador de Varzim, não foi o Pedro Miguel, foi outro escolhido. Quem tem agora?
0: O Carlos Fernandes, não é?
3: Ruben Fernandes, não, isso é o Carlos Fernandes, que era o treinador do União Santarém, que foi contratado, foi o Ruben Fernandes, o central do Farense.
2: Sim. Tem um homem do futebol, agora como responsável diretivo, o André André. A ver vamos o que é que nos vai trazer este campeonato, sendo certo que eu sou professor João de Verde, posso dizer pouco, porque já conheço pouco, e também tendo em conta que, assim, o Sandro conheço como jogador de futebol, foi um excelente jogador de futebol, era um jogador que eu pessoalmente até gostava bastante. Como treinador, não, eu acho que nem eu nem ninguém que está aqui nesta sala pode dizer o que é que seja sobre o Santos, se vai jogar em 4-3-3, se vai jogar em 3-4-3, se como é que vai jogar, se prefere jogar mais subido, se prefere jogar mais curto, não sabemos. Isso naturalmente vamos conhecer com o andamento da pré-época.
1: Rodrigo Nunes, agora passando para a Liga 2, antes de irmos ao Mundial, a Liga 2 que também se vai sabendo pouco, quer de Feirense, quer de Lourosa. O Lourosa ainda vai apresentando alguns jogadores, já a equipa do Feirense, muito a poucas informações. Não sei se nos pode dar mais algum lamiré do que está a acontecer, quer relativamente às entradas, quer relativamente às saídas, sendo que, por exemplo, quando falamos de Lourosa, poderá sondar-se aqui a saída do Vítor Hugo, com a entrada do Gabriel Sousa, mas a chegada do Ricardinho, do António Montes, do André Ricardo, do Diogo Paulo, do João Santos e do Mica Borges, são as entradas neste momento. Já se vai conhecendo um bocadinho mais daquilo que diz respeito à equipa do Luciano Lourosa.
4: Sim, do Lourosa vai aparecendo algumas notícias sobre contratações, sobre chegada de jogadores. Sinceramente não posso aquilatar da qualidade, se são jogadores interessantes para o Lourosa, acho que para os seus responsáveis são de certeza, e para o treinador, mas eu não consigo ter uma opinião sobre isso, mas nota-se que em Lourosa as coisas estão a ser feitas e pelo menos vai-se passando algumas coisas. No Feirense não sei de nada. A única coisa que eu sei, e que não foi através de quem de direito, é que o Ricardo Vasconcelos, o diretor desportivo, saiu. Pronto. No resto, e vejo alguma outra notícia, vejo uma outra notícia de possíveis saídas para o Tondela. Uma outra saída para o Santa Clara e uma eventual vinda de um ou outro de lá para cá. O que sei é pelos jornais. Não pergunto e também ninguém me diz nada, e eu também não tenho que estar preocupado com isso. Quero, como feirense e como adepto, que se tenha uma boa equipa, que se tenha um bom treinador, que se jogue bem, se ganhe jogos e se rapidamente se sai ou se tem pontos suficientes para manutenção, e depois o resto logo se vê.
1: Fazer João.
3: As equipas nesta altura da Liga 2 estão algo atrasadas, na minha perspectiva, quanto mais não seja a nível de informação. É verdade que Lourosa, por exemplo, e digamos, fazendo só uma análise mais local do Conselho, o Lourosa tem sido mais ativo no mercado, também do ponto de vista efetivo.
4: Pelo menos publicamente.
3: Pelo menos publicamente, obviamente. Não estamos a falar publicamente. Mais alguma atividade, embora também era importante também referir que em termos também públicos, as saídas também foram logo muito, muito maiores. Eu queria dizer algo que também acho que é importante. Qualquer equipa, nesta fase, comunicando ou não comunicando, há uma ideia daquilo que as pessoas querem em termos comunicacionais. Eu, por acaso, não sabia que a saída do Ricardo Vasconcelos já era nesta altura efetiva. O Ricardo Vasconcelos já estava há alguns anos aqui no Feirense. Mas aquilo que eu posso dizer é o seguinte: as equipas.
1: Mas o Ricardo até começa noutras funções que não propriamente na direção desportiva, começa na parte da comunicação e depois foi passando por essas fases.
3: Ricardo telefonou-me várias vezes. Curiosamente, na altura que era diretor do Record. E, portanto, ele veio para o Feirense. Porque veio para o Feirense. A questão fundamental é que nós As equipas e os clubes fazem duas coisas numa projeção de uma equipa de futebol. Primeiro é aquilo que sabem e é que podem, não é?
2: Alguns vão acima do que podem.
3: A única questão que se pode agora equacionar é, muitas das vezes, aquilo que podem e não sabem que podem. E, portanto, isso aí é que é o problema. Agora, a questão fundamental, por muito que a gente possa ou tentar descrever ou tentar entender, as pessoas são todas elas, estão a formatar. Agora vai haver, cheira-me que vai haver mudanças na, tanto numa equipa como na outra, da mesma maneira que vai haver mudanças também noutros clubes. Por exemplo, nós sabemos que o Vizela, isto para dar uma pincelada também, para não falar só do Lourosa e do Feirense, mas cheira-me que o Vizela vai ter também de certa forma um arrombo no porta-aviões, porque o Mostel provavelmente irá para o Gil Vicente, porque o Luís Teves foi vendido do Gil Vicente e, portanto, provavelmente será contratado pelo Gil Vicente, e quer queiramos quem não, é uma peça basilar de um excelente jogador. Tanto quanto eu sei, o Leiria mantém a espinha dorsal praticamente da sua equipa, e sei que já tem contratações de certa forma também importantes, mas também sei que, por exemplo, o Leiria ainda não se inscreveu na Liga, não é? Portanto, ou pelo menos ainda não tem os pressupostos todos para a Liga, se não estou em erro, a Académica, Leiria e Estrela da Amadora. Mas isso, geralmente, às vezes as equipas têm depois mais algum tempo. Mas volto a dizer a mesma coisa: ninguém pode estar a criticar. As pessoas também às vezes veem jogadores a chegarem que não têm estatisticamente, não têm rigorosamente nada, mas não acho que se deva olhar para a estatística. Acho que as pessoas têm que estar a contratar em consciência. Agora, o problema maior é que quando às vezes têm possibilidades de contratar coisas muito boas e às vezes podem contratar outras que não são tão boas, mas isso vai fazer parte da vida de cada um. Agora, o que eu sei, parece-me, e eu corroboro aqui com as palavras do Presidente, que algumas mexidas no Lourosa, por exemplo, são substanciais. Gente que foi, Miguel Pereira, por exemplo, guarda-redes, foram peças fundamentais na equipa do Lourosa.
1: Sei se o Dylan ficará.
3: Pronto, e a equipa do Feirense? Só vi aqui no jornal também, ou no jornal, até num site qualquer, a dizer que havia jogadores que o Manuel Curto também já sabia que não iria ficar. Fez aqui a sua... pronto, renasceu aqui no Feirense, porque era um jogador que estava um pouco fora do radar em termos futebolísticos.
1: Quem, desculpa?
3: Em termos de rendimento, o Manuel Curto. Mas provavelmente, e o Tiago Ribeiro também ressurgiu aqui, é um jogador que toda a gente reconhece de talento. Portanto, agora vamos ver aqui o que é que vai ser as possibilidades. Mas volto a dizer que esta é uma fase fundamental. Eu costumo dizer, na brincadeira, e muito a sério, na cama onde tu fizeres é onde tu vais deitar. Portanto.
1: Jorge.
2: Há claramente alterações substanciais, quer numa equipa, quer na outra, parece. Uma porque perde logo o treinador, logo à cabeça. Mas estou a falar no que toca ao Feirense, e há uma série de jogadores que terminam contrato, e portanto é expectável que exista aqui alguma alteração, mas a verdade é que nós para já sabemos só o nome do novo treinador e pouco mais se consegue saber nesta altura sobre a questão do Feirense. Na questão do Luciano Lourosa, assiste, como disse o Francisco Chaló, ser decisivo e importante, e permitam-me destacar à cabeça o Miguel Pereira, pelo que representou para o Luciano Lourosa,
3: tanto na subida como na manutenção.
2: Nas últimas duas épocas,
3: O
2: Vitor Hugo parece-me muito honestamente que é um guarda-redes até talhado para outro tipo de ambições do que só a segunda liga, mas independentemente disso, são alterações claramente substanciais que acontecem por parte do Lusitano de Lourosa. Assiste, por outro lado, no que toca às entradas, parece-me algum rejuvenescimento. Não conheço todos os jogadores que estão a entrar, nem pouco mais ou menos. Falo de um em particular, um que acompanhei com alguma atenção na fase final da época.
3: Que já não é rejuvenescimento, né? Já tem 32 anos ou 33, o Ricardinho, né?
2: Sim, e o próprio Mica também não vai para novo. Mas
3: o Diogo Paula, pronto, é um jogador na faixa dos 25.
2: Eu ia falar precisamente do miúdo que está na faixa dos 24, que é o António Montes, que eu acompanhei com alguma atenção na fase final da época na Académica, e acho um jogador com qualquer coisa. Tem ali qualquer coisa que pode ser diferenciado. Não estou a dizer que vai ser o melhor jogador da segunda liga, nem pouco mais ou menos. Penso que tem ali pormenores muito, muito, muito interessantes. A ver, vamos, se confirmam esses pormenores ou não, que lhe vi na fase final da época na Académica. Sim.
3: E que não ficou na Académica, na segunda liga, não é?
2: Exatamente, exatamente. Muito embora, do que eu sei, penso que foi o Sr. De La Rosa que o quis adquirir, não propriamente a Académica.
3: Que
2: não quis ficar, pronto. Pelo menos é essa a indicação que tenho nesta altura. O que me parece também é que Chaló falava aqui de uma questão importante, é que nós temos ainda 3 ou 4 equipas que ainda nem sabemos se vão se conseguir inscrever a tempo ou não.
0: Vão se inscrever todas.
2: Pois, se calhar
3: acabam por se inscrever. Nesta altura não podem nem fazer inscrições.
2: Pois, isso arranja-se aí umas certidões na hora, isso resolve-se o problema.
3: Cuidado, isso é grave.
2: Mas estou a dizer
0: mentira. É grave, mas dá para inscrever.
2: Mas eu não estou a dizer mentira nenhuma. Nos últimos
0: anos. Você também só pode andar a 120 na autoestrada e às vezes andar a 170.
3: Não, nunca, nunca.
2: Tirando Boa Vista, nos últimos anos, o que tem acontecido é que todas as equipas que estão em dificuldade chegam à hora e miraculosamente tudo se resolve.
1: Para o ano temos o Gondomar, mas isso é outros 500.
4: Não temos, não. É hoje o último dia.
1: Não. Para o ano, na época seguinte.
4: Não temos o Gondomar.
3: Mas hoje vai-se saber.
4: Hoje é o último dia para a decisão. Hoje não, amanhã.
1: Eu estou a mandar para cima da mesa.
4: Não é isso. Está certo. Eu não acredito, sinceramente, e falo com o Presidente, falo mais, sem mais novidades do Gondomar do que Feirense. e ele está cético sobre essa possibilidade. Porque as pessoas, isto não houve, ou é que era decisão do Tribunal, e agora a Federação tinha...
3: Recorreu.
4: Hã?
3: A Federação recorreu.
4: Sim, portanto, se não for decidido até amanhã, se for decidido quarta-feira, o
1: Gondomar é só daqui a duas épocas.
4: Em 2020 ou 2029.
3: É só uma questão de tempo.
1: Para fecharmos, Jorge.
3: O Brasil, foi só uma questão de tempo para marcar o jogo.
2: Foi uma questão de tempo para resolver o problema. Queria dizer o seguinte: nós, em termos de campeonato, costuma-se dizer quem desce está sempre um passo à frente. E eu não sei se, mais uma vez este ano, se quem desce vai estar uma vez mais um passo a par com os outros e não mesmo um passo à frente.
1: Cachorro.
0: Eu gostei muito das declarações aqui do Presidente Rodrigo Nunes. Ele é sempre uma pessoa preocupada com o Feirense e neste momento vejo-o despreocupado. Ele até dá a impressão que vai entrar de férias agora no futebol. Não vai, você claro, não vai entrar
4: de férias do futebol.
0: Vai entrar de férias de futebol, mas sempre a trabalhar. O objetivo do Presidente e das pessoas que estão lá é estar de férias, mas a trabalhar. Você não tinha a mínima
4: dúvida. Depois a formação entrou de férias.
0: Agora, não se preocupar com o problema
4: estou
0: do
4: preocupado
0: Feirense.
4: Com o futebol feminino, que vai ser um custo elevado para o espaço na Sul. Vamos para a Zona Sul, tenho andado a reunir com as atletas dos séniores e vamos fazer um misto de formação com atletas já sénior. Que é a minha preocupação. Sim, não me aparo,
0: deixa-me acabar o raciocínio.
4: Não só estou a responder.
0: Pronto, eu estou a dizer isto aqui.
4: Não estamos a falar de futebol.
0: O grande problema das equipas de futebol é fazer bons campeonatos. Mas para fazer bons campeonatos às vezes tem que se fazer boas equipas e contrata-se 25, 26 jogadores e não se faz boas equipas. Tem-se 20 tal jogadores e depois há muitas escolhas.
2: Contratas um plantel bom?
0: Tenho um bom plantel, mas não tenho uma boa equipa. E vocês há bocadinho riram-se de eu dizer que às vezes faz-se de um pinheiro um treinador.
4: No futebol não é só um treinador que se faz de um pinheiro, Presidente,
0: repare num pormenor, e aqui o Francisco Chaló, que é um homem carregado de experiência a nível nacional, o Jorge também acompanha o futebol desde que nasceu, aqui na rádio e agora é treinador também. Vocês reparem num pormenor, nós às vezes dizemos, o investimento é forte, nós até temos bons jogadores, e os próprios dirigentes em si que cometem à geneira, de não procurar um treinador com capacidade que o saiba, que lhe saiba ensinar o caminho para contratar bons jogadores que lhe deem garantias, depois vão gastar o dobro do dinheiro com contratações em dezembro, dispensas de jogadores e essas jogadas todas de futebol. Que noutros tempos não havia nada disso, aquilo que se contratava de início tinha que ir até ao fim. Agora não, agora há essa facilidade. Você tem que perceber, tanto o Lourosa como o Feirense, ao contratarem 17 ou 18 jogadores que vão ter de contratar o Feirense, 14, 15 jogadores, deve ter ficado com meia dúzia deles, não tem certeza nenhuma.
4: Mas isso já é um erro.
0: Sim, mas não tem certeza nenhuma.
4: Para mim, aquilo que é um bom trabalho
0: é continuidade.
4: No início da época, é durante a época anterior já ter definido bem quem são aqueles que interessam ficar, e depois tem que, ok, precisamos de quatro jogadores, precisamos de um defesa central, precisamos de um guarda-redes, precisamos de um ponta-de-lança, de um extremo, depois vamos buscar um ponta-de-lança, não é um ponta-de-lança, e depois temos que ir buscar dois ou três, porque eles não trazem a qualidade que é necessária, um extremo esquerdo, um central. É assim, pelo menos foi assim que nos anos em que eu tive algum êxito conseguimos fazer, ou vamos, que mesmo se quiséssemos não conseguíamos, porque isto depois vem a questão financeira. Mas hoje em dia a questão financeira no futebol a este nível é o que conta menos. Basta analisarmos, e já o fizemos aqui, os orçamentos de alguns clubes da segunda liga. É uma fuga para a frente, por isso essa é a parte mais fácil. Agora, fazer um trabalho de base, esse trabalho tem que ser feito, não é? Bom, você está a dizer, o Feirense vai ficar com 5 ou 6, portanto, de 28 fica com 5 ou 6, e agora vai ter que ir buscar 20. Não faz sentido nenhum. Para o Feirense e para nenhuma equipa portuguesa.
0: O Lourosa está a cometer o mesmo erro.
4: Não, vamos ver o que é que vai.
3: Eu, sinceramente, não tenho conhecimento, nem profundamente, da parte do Feirense, é para aquilo que vem nos jornais agora. Obviamente que há algumas situações que também não são possíveis de manter, porque ou por situação de empréstimo é perfeitamente natural, portanto isso às vezes acontece, e hoje o futebol é muito volútil nesse aspecto.
0: Mas tem que perceber.
3: É fundamental, mas eu compreendo. Agora, eu vou mais para o aspecto daquilo que é às vezes critérios, às vezes eu não percebo, há coisas que não entendo, há coisas que estão, quando a relação qualidade-preço é compatível, por exemplo, é importante as pessoas passarem a caminhar nesse sentido, não é? Porque uma equipa tem que criar várias situações. Estive a falar com alguém do futebol a nível de uma equipa da Liga 2, que não tem nada a ver com o Feirense, nem nada, estive a falar bastante tempo. E eu, a dada altura, e é uma equipa que é uma equipa muito boa. E por acaso, eu estive-lhe a dizer, pá, toma cuidado, porque isto não pode só ter jogadores em que todos eles são brilhantes. Porque há jogadores que ganham campeonatos e há jogadores que ganham jogos, são completamente diferentes. E acho que nesta inconformidade com isto, muitas vezes é preciso montar. E sim, para montar uma equipa é um saber extraordinário. É preciso misturar aquilo tudo.
0: Você tem que, para fazer uma equipa, você tem que buscar jogadores que lhe dão garantias.
3: Sim.
0: O treinador já se virou, pá, é preciso.
3: E que tenha uma ideia que hoje em dia.
0: É que jogue com estas características. É preciso de um 8 rápido.
3: E que tenha uma ideia hoje em dia.
0: Um número 9 que jogue na área que dê luta aos indivíduos.
3: Carcio, mas hoje em dia, para além daquilo que é o modelo de jogo, e eu percebo o que está a dizer, para além daquilo que é o modelo de jogo concessionado e tudo, as equipas têm que ter plano A e plano B, mesmo no próprio jogo.
2: Isso é.
3: Mas eu quero dizer plano A e plano B, ponto número 1. E para isso é preciso formatar a equipa e municiar a equipa com determinadas características. Por outro lado, obviamente, que também é preciso termos uma dimensão naquilo que é o jogo, da maneira que é o modelo do jogo, mas principalmente percebermos quais são os jogadores que têm também uma capacidade de rendimento desportivo e também de rentabilidade desportiva, que é uma coisa também hoje em dia não se pode dissociar. Antigamente havia aquele lirismo, agora eu percebo que há determinadas posições, se queremos tudo, queremos desde o guarda-redes até ao ponta-de-lança, queremos qualidade, ainda por cima queremos rentabilidade, e se possível o mais barato possível. Opa, meus amigos, aliás, eu convido as pessoas a irem aqui aos melhores restaurantes de que dizem que são os melhores restaurantes aqui da feira, e depois dizem, pai, mas eu só vou pagar 15 euros. é impossível.
0: Pois, você, se quiser carro da perna, tem que pagar.
3: Claro, agora, mas às vezes nem é isso. Às vezes o que é preciso é conjugar.
0: Eu por exemplo, a minha opinião, eu não acredito que o treinador que vem para o Feirense que não traga com ele 7 ou 8 jogadores. Ou que indicou 7 ou 8 jogadores.
2: Que é só, se ele ia trazer uma caixa.
5: Mas eu, por acaso, acredito.
0: Eu, por exemplo, se fosse treinar uma equipa, eu dizia, vocês querem o quê? Querem subir? Para subir,
4: mas você
2: até o Mourinho foi para o
4: Benfica. Mas você há bocado disse uma coisa, são palavras suas, não, atenção, que eu não disse, o que vou dizer agora não foi o que disse. Você não disse que o Feirense contratou o Pinheiro.
0: Não, eu disse que o Feirense contratou um Pinheiro.
4: Não disse isso.
0: Você é que interpretou isso aí.
4: Você é que disse isso.
0: Não, eu não disse que o Feirense contratou. Eu disse, faz-se de um Pinheiro um treinador.
4: Já está valorosa e do Feirense.
0: Faz-se de um Pinheiro um treinador. Eu não me importo nada que dei o treinador do Feirense que é um Pinheiro, que eu que disse que era um Pinheiro. Agora, se me perguntar assim a mim, se eu fosse...
3: Não é o caso.
0: Sim, ele trabalhou com o Petit, ele trabalhou com muitos treinadores. Agora, foi-lhe dado a oportunidade, que é o que os clubes estão a fazer mais. Se calhar, porque é muito mais rentável. E é muito mais fácil de mandar embora. E todos esses pormenores aí. Nós temos de perceber isso. É mais fácil mandar o treinador de Feirense. Se o Feirense tem, nos primeiros 4 jogos, 3 derrotas, vai embora.
4: E foi, por agora... isso foi contratado?
0: Sim.
4: Para ser mais fácil mandar embora?
0: Pois é.
4: Então, se você acha que ele foi contratado por essas razões...
0: Não, não foi por essas... Não, não. Eu estou a dizer...
4: E entre ele outras...
0: Foi, ele foi, contratado porque o Feirense tem uma SAD... que anda à procura de mel coado.
2: Anda à procura de quê?
0: Mel coado. E, portanto, que
4: é... Mas o homem que era de Pinheiro.
0: Estou a dizer. Mel coado. E, pronto, eles andam à procura disso aí. E não há milagres hoje no futebol. Não há milagres no futebol. E se você vai buscar 7 ou 8 jogadores, bons jogadores, e mete no meio deles 2 ou 3 indivíduos do Campeonato de Portugal, que também tem que dar garantias, eles são bons jogadores como os outros. Eles chegam lá e aparecem na hora, porque a qualidade está ali. E eles precisam de confiança. Agora, fazer um plantel assim, em meia hora, numa hora, 2 horas ou 3 horas, tudo num secretismo. Porquê é que os adeptos e os sócios do Feirense não podem saber os jogadores que estão a ser contratados? Qual é a razão? O clube não é de sócios.
5: O Lamas também não sabemos todos, espera.
4: Mas
1: o Lama já está a comunicar os jogadores.
0: Você já há bocadinho disso aí, que sabe do jogador, de que ele foi embora.
1: Exatamente. Exatamente. Mas é que oficialmente o Nuno Lama já está a apresentar os jogadores. Acho que é o Carlos a trazer.
2: O Sr. Carlos quer dizer que se calhar o Feirense não está a anunciar os jogadores porque ainda não estão todos arranjados, é isso que quer dizer?
0: Mas estão à procura dos jogadores, não tenho dúvidas nenhumas, porque a crise é para todo lado.
3: Não faltam jogadores, mas não é uma questão. Provavelmente, digo eu, é uma questão. Querem depois anunciar todos? Pronto, se calhar fazem um anúncio.
0: Olha, porque
3: provavelmente podem não sair.
0: Isto não é o Benfica.
3: Não é nada confirmado em 10 saídas, pois não.
0: Oh, mestre, isto não é o Benfica, nem Sporting, nem Porto.
3: Está-me a tratar por mister, vou ter que tratar por mister.
0: Não, nada disso. Eu ex-mister.
3: Não, mister.
0: Isto não é o Benfica, nem Sporting, nem o Porto. E esses aí é que têm de vez em quando meter lá umas mentiras e dizer que andam atrás deles, daquele outro. O Feirense não pode entrar nesse caminho.
4: Não, mas
0: porque
4: o Feirense
0: a fatura do Feirense é paga na hora. Os adeptos do Feirense não perdoam. Você veja, repara, o Feirense esteve a jogar para ir a disputar a subida de divisão, a primeira divisão. Teve uma altura em que o Feirense ganhou 3 jogos seguidos e o treinador, o Ricardo Costa, já era um deus. Passado 2 ou 3 semanas, perde 2 jogos e merecidos.
4: Nunca foi um deles, o Ricardo Costa. A quem não gostava do Ricardo Costa, nunca gostou do Ricardo Costa.
0: E você acha que os sócios do Feirense gostam deste treinador?
4: Hã?
0: O Feirense é um clube de elite. Mentalize-se disso, você sabe disso muito bem. O Feirense é um clube dos grandes. E muita gente ainda não percebeu isso.
4: Não, se calhar até a própria SAB percebeu isso, e então vai na conversa do presidente, que diz que pelo menos a meio da tabela ficámos sempre pelo nome.
0: Mas o que é isso? O que é isso? Fazer um orçamento
4: ficar de milhões, a meio da tabela,
0: de milhões e chegar depois chegar ao meio da tabela? Isso, opa, eu não me acredito nisso. Eu estive no Lamas do lado.
4: Quem gastasse mais com o Feirense e ficou atrás do Feirense.
0: Não interessa, você, Passos Ferreira e outras equipas mais gastaram muito dinheiro. Mas você tem de perceber o seguinte: os adeptos do Feirense também gostam de carne da perna, porque eles já tiveram isso aqui. E a coisa pior que pode acontecer a um indivíduo qualquer do futebol é passar de rico a pobre.
4: Mas o Feirense não vai ter isso. Aquilo
0: não
4: que
0: vai, não vai, porque se calhar estão dentro da realidade.
4: O que está a fazer há pelo menos há 3 anos é contratar jogadores. E este ano foi claro que as contratações foram jogadores pouco conhecidos, jogadores de divisões inferiores. Aquilo da juventude não foi verdade, mas pronto. Mas, e o treinador conseguiu fazer a equipa jogar bem.
0: Sim,
4: e fez uma classificação e fez uma classificação que deixa algum amargo de boca aos adeptos, como é o meu caso, que se calhar com esse trabalho que você diz que se devia fazer não se fez, que é ter realmente 2-3 para aqueles lugares que são fundamentais, e o Feirense podia ter ido mais longe. Anda-se a perder oportunidades, a ver as coisas assim, a ver as coisas que o Feirense, o objetivo do Feirense é a manutenção, tem feito bom trabalho. Tem feito, ainda por cima, a começar do zero. E se este ano vamos ao treino, começar do zero, ou abaixo de zero, e ir-se buscar um treinador, com todo o respeito pelo homem, é o meu treinador, a partir do momento que foi contratado por Feirense, é o meu treinador. Quando se fala que foi adjunto dos Petis e dos Vítor Oliveira, eu posso ter uma opinião sobre o Petis e o Vítor Oliveira, que seria uma desilusão para as pessoas se movissem. Por isso, que eu conheço bem esses dois treinadores. Por isso, a única vez que foi treinador principal, em 10 jogos, ganhou 1 no Coba da Piedade. Portanto, não acredito, o homem apareceu-lhe esta oportunidade e ele vai agarrá-la com todas as mãos. Vai tentar fazer um trabalho que o possa projetar no futuro para uma carreira de sonho. Por isso, isso é o lado positivo da coisa. É o lado positivo da coisa. Portanto, ele deve estar por tudo. E ele vai escolher jogadores, ou vai indicar jogadores, não acredito que o faça, até porque parece-me que não é essa muito a intenção das pessoas responsáveis do Feirense. Eles é que escolhem e têm os seus scoutings e fazem as suas análises. E se olharmos para o ano passado, podemos. Até estão a fazer um bom trabalho, vamos esperar que este ano esse trabalho se repita. Se repetir, opa, não há nenhum adepto do Feirense pode questionar nada.
0: Então vocês querem a segunda liga, não querem subir?
4: Os adeptos do Feirense.
0: Sim.
4: Acredito que os adeptos do Feirense, a grande maioria, quer subir divisão.
0: Pronto.
4: Mas isso,
0: tem que se preparar para isso.
4: Isso é tudo muito bonito, mas há muitas coisas que se querem. Eu também queria muita coisa.
0: Agora vamos falar do Rosa, que você quer que você dê aqui a sua.
2: José Carlos, mas eu, por exemplo, eu vou-lhe dizer, o carro dos meus sonhos era um Jaguar, mas eu, como não tenho dinheiro, ando de Puma.
0: Está bem, acho.
2: Portanto, opa, eu queria ser campeão, os adeptos do Feirense queriam ser campeões, eu acho que é natural que o queiram,
0: porque nós
2: subir divisão, naturalíssimo. Agora, a questão é, financeiramente, a SAD está preparada para isso ou não? E eu aí manifesto o meu desconhecimento, porque não conheço as contas da SAD, nem pouco mais ou menos. Agora reconheça que se calhar para subir de divisão é preciso um bom bocado nesta altura na segunda liga para se conseguir ter uma equipa competitiva. Mas para subir de divisão,
4: o que eu acho, e custa-me estar a dizer estas coisas, nem devia estar a falar nisto, não interessa, mas o que eu acho é que podia-se fazer mais alguma coisa para, mesmo sem ter que se gastar dinheiro, porque nós enumerámos N situações durante a época, como esta, eu, de situações, e enumerámos o ano passado por esta altura, há 2 anos por esta altura, e está-se a repetir essas coisas. Portanto, eu acho é que está implementado nas pessoas de que assim funciona, tem funcionado, e bem. Você disse, teve uma expressão, não corre, como é que você disse, não disse qualquer coisa, não corre sempre bem, quer dizer, você disse aí qualquer coisa, que é como, isto não está, não corre sempre bem,
0: não.
4: Isto, pronto, mas você disse outra coisa, mas eu acho que as pessoas acham que vai correr sempre bem,
0: quero
4: mesmo continuar fazendo estas coisas assim.
0: E agora vamos falar do Lourosa. O Lourosa dispensou 12, 13 jogadores, ou 14, não sei, pronto, ficou como uma base do ano passado, e a mística dolorosa tem que ser passada urgentemente para estes indivíduos novos que vêm agora.
4: Não, e foi passada para aqueles que saíram agora.
0: E o, porque o Lourosa, certamente não vai começar a jogar já ali outra vez no estádio.
4: Sim,
0: e resta saber se aqueles jogadores que estavam lá 2 anos ou 3 anos, que já tinham a alma lusitanista, como eles dizem, a alma lusitanista, passaram a mensagem aos outros e o Lourosa batia-se com qualquer adversário em qualquer campo, da mesma forma que estivesse a jogar em casa. Até penso que se o Lourosa jogasse em casa, não fazia o campeonato que fez. O Lourosa transcendia assim.
4: Nunca podemos.
0: Sim, eu estou a dizer, nós estamos aqui a opinar e às vezes a criticar e estamos a dar a nossa opinião em função daquilo que nós pensamos. Não quer dizer que nós tenhamos sempre razão. Eu também tenho muitas vezes, chego a casa e nem vou ao café porque digo-lhe algumas coisas e opá, aqui não sei o que me eu dizia, é melhor ir lá só na terça-feira, que é para ver se já não estou lá mesmo a malta à minha espera. Pronto, e evito essas coisas aí, porque eu também digo as neiras.
4: Claro, porque quem está de fora é sempre fácil mais falar.
0: Pronto, e nós estamos aqui a comentar futebol e a nossa, portanto, como é que eu vou dizer, a minha experiência como jogador antigo e treinador e aquilo que eu agora me debruço sobre a área do futebol, às vezes permite-me dizer algumas coisas que muitas pessoas não ficam contentes. Mas eu digo aquilo que eu penso. E eu acho que o Lourosa este ano, mesmo a contratar, os jogadores está a contratar, os jogadores, toda a gente diz que são bons jogadores, não quer dizer que vai fazer uma boa equipa, não quer dizer que não vai passar um mau bocado. E nós temos exemplos de outras equipas.
4: São todos.
0: É o que eu estou a dizer.
2: O Portimonense e o Farense. O ano passado, por esta altura.
0: E o Paços Ferreira.
4: O Paços Ferreira, se calhar.
2: Fez tudo.
4: Sendo um bocadinho da história.
2: O Paços Ferreira fez tudo para acontecer aquilo que lhe aconteceu.
0: Começou mal.
2: Mas fez tudo para lhe acontecer aquilo que lhe aconteceu.
0: Foi má administração.
2: Eles tentavam descer, mas não estavam a conseguir.
4: Porque o presidente é um bom rapaz.
2: E eles tentaram descer, mas não conseguiram.
0: Mas o futebol está cheio de gajos porreiros.
4: Vai dar cabo da vida dele.
2: Fundamentalmente, o que eu acho é que para o Lourosa vai ser a prova dos 9. Este sim.
0: Exatamente.
2: Esta sim é a época do prova dos 9. E depois vamos ver no final o que é que vai acontecer. E também, aquilo que eu acho é o fundamental é o seguinte. A questão é, quando não se tem dinheiro para se arranjar melhor, tudo bem. Às vezes, quando se tem dinheiro e por qualquer motivo chega-se à conclusão, ih, meu Deus, é que me enganei, aí é que é o pior de tudo.
1: Nós temos que necessariamente agora ser muito breves na análise, ou seja, vai ser mais quase até uma antevisão do que uma análise concreta, mas começo pelo Jorge. Portugal no Mundial desde o último programa vence 5-0 o Uzbequistão, empata a 0 com a Colômbia, passa em segundo lugar e vai jogar frente à Croácia na próxima madrugada de quinta para sexta à meia-noite. Eu peço-vos um minuto para cada um nesta análise. Nós perdemos agora, perdemos não, porque ganhámos muito nesta análise que fizemos, mas como é que vês então Portugal no Mundial?
2: Parafraseando o nosso selecionador, estamos num bom momento.
3: Estamos orgulhosos.
2: Estamos num bom momento, eu acho que estamos num momento fantástico. Nós estamos num momento fantástico em que nós ganhámos ao Uzbequistão, e vou utilizar a tua expressão que me utilizaste há um bocado, uma equipa com 10 canalizadores e um jogador de Manchester City.
1: Ou isso no meio de comunicação social.
2: Não passa disso. Empatámos contra o Congo 1-1, um jogo que estivemos a ganhar aos 5 minutos de jogo. E empatámos 0-0 contra a Colômbia, num jogo em que, se a Colômbia tivesse ganho, se fazia absoluta justiça face ao que foi o jogo que se passou. Eu não tenho muitas dúvidas de dizer aquilo que vou dizer, que é... tornou-se também vulgar, e atenção, eu sou daqueles que critica Cristiano Ronaldo, porque eu acho que se deve criticar quando se deve criticar, mas neste momento dizer que o problema da seleção é o Cristiano Ronaldo está completamente desligado à realidade. É pior com o discurso do nosso selecionador, porque quem vê o jogo no sábado ou domingo, nem sei que horas era aquilo, arrebentamos com o fim de semana todo para ver aquele jogo, para ver aquilo, que nem foi um jogo, foi aquilo. Aquilo é ultrajante, honestamente. É ultrajante ver aquilo que se passou e no final ouvir o selecionador dizer-vos que estamos num bom momento. Mas é que se alguém me explicar qual foi o bom momento que nós vivemos no jogo, O nosso melhor momento no jogo foi um lançamento de linha lateral para o Félix, que depois acabou por rematar por cima. Foi o nosso melhor momento do jogo. Porque no resto, foi o Renato Veiga a tirar duas ou três bolas, o Diogo Costa a tirar mais duas ou três bolas, o Rubem Dias mostrar uma solidez acima da média. Epa! E conseguimos anular o Luís Dias. E se verdade seja dita, o Luís Dias não subiu no jogo. Nesse aspecto, ok, sim senhora, nada a dizer. Mas quando eu vejo o Rames Rodrigues, que tem 36 anos, que em termos de velocidade, ele nunca foi um jogador muito rápido, por assim dizer. Mas neste momento é um jogador que já praticamente não corre, o Rames. E ele mandou como quis no jogo da Colômbia.

0: obviamente mexe em alguns pontos-chave na equipa, onde nós vamos ter problemas. Nós temos um jogador que está literalmente por pontas. Literalmente por pontas, que é o Nuno Mendes. O Nuno Mendes até quer. Não está isso em causa. Mas ele não consegue. Em termos físicos está completamente estourado. O Bruno Fernandes é um jogador que, em termos da recuperação defensiva, não é passo. É pior do que isso. Pior. No domingo, penso, e o Mr. Francisco Chaló depois dirá se eu tenho razão ou não. O que me pareceu foi que a estratégia era condicionar a saída da Colômbia para sair pela direita, com o Ronaldo a fechar sobre o central da esquerda. Só que o problema qual é que era? Era que supostamente quem iria lá fazer a pressão era o Bruno Fernandes. Só que o Bruno Fernandes nem fazia a pressão nem sobre o central do lado direito, nem sobre o meio defensivo. E a Colômbia saía sempre como queria, sempre à vontade como queria. Portanto, a chave aqui parece-me que é claramente dar sangue fresco, e eventualmente fazer algumas trocas que me parecem que são absolutamente evidentes, e eventualmente se calhar também mudar um bocadinho o esquema, porque me quer parecer que esta situação de jogar os dois pivôs mais o médio ofensivo não beneficia a maneira de jogar de Portugal, na minha modestíssima opinião.
1: Rodrigo?
2: Falar do nosso selecionador, lembrei-me da observação do Sr. Carlos, aqui fez-se um pinheiro treinador, pior, careca e espanhol.
0: A coisa então, com o careca,
2: um pinheiro careca e espanhol, porque isto é inacreditável. Isto não há, eu nem tenho nada para dizer, o que é que eu vou dizer, estava a ouvir o Jorge, sangue novo, mas sangue novo para quê? Se eles vão para dentro, vão fazer exatamente a mesma coisa que os outros fazem, que é, não sabem o que é que há de fazer. Onde é que está aquele meio campo da melhor equipe europeia? Onde é que está aquele jogador da que fez uma época fabulosa no Manchester United? Onde é que está o Nuno Mendes? É degradante ver o rapaz a jogar. E depois não sai e joga quase até ao fim. O rapaz, ele já não se levantava. Estava sempre no chão e dificilmente se levantava. Anda-se a dar cabo de jogadores de qualidade. Ou menos uma agradável surpresa neste jogo. O Ricardo, o Veiga. Que eu acho que ele me ouviu a gritar, porque eu estava a ver o jogo, a minha mulher teve a meio da primeira parte e disse: tu cala-te que ele não está a ouvir.
0: Lá em casa houve mesmo, por acaso.
2: Porque mas eram os jogadores todos, ele no início, e eles não vão ao choque, eles não conseguem ganhar uma bola. O Ricardo, o Renato Veiga, na primeiro lance é comido. Mas depois devia ter coisa, começou a ir para cima, a ganhar, a conseguir cortar, e parece que era o primeiro jogo da vida dele. Ele ao fim, eu reparei, ele joelhou-se no chão a beijar a relva. Porque foi de iniciativa dele, nós não temos treinador, nós não treinámos, os jogadores não sabem. Eu vi lá jogos e o treinador disse outra coisa, não foi só que nós estávamos bem e que tinha sido um jogo fabuloso. Isto foi antes do jogo, disse que tinha sido um jogo que foi
3: mais bem preparado.
2: Preparado. Os jogadores do Portugal, quando recebiam a bola, quando numa jogada de ataque, paravam. Parece que não sabiam o que é que tinham que fazer a seguir. O Neto chegou duas ou três vezes à linha de fundo, às vezes que chegou perdeu a bola, foi para... Chega, porque é que não se cruza logo? Ai, porque não se tem ninguém na área. Então, mas é pô-los na área. Nós chegámos várias vezes, dois ou três, à área adversária e os outros ficaram cá atrás. Nós não podemos, mas não podemos, porque não há dinâmica. Isso também é preciso haver dinâmica de jogo para que a força vá-se buscar onde ela não existe agora. É desolador ver um Bitinha. O Rubem Neves, o médio.
1: O João Neves.
2: O João Neves.
1: Não, o Rubem Neves é o que é daqui.
2: O Rubem Neves. Ele entrou para o lugar do João Neves. Imagino, e o Tai, o treinador, depois pode explicar isso. Imagino que seria para haver ali mais contenção, segurar ali.
0: É para fechar o lado,
2: os dois melhores jogadores, os três melhores jogadores da seleção foi o guarda-redes dos centrais. Então, mas o que é que a linha média está ali a fazer? Se ao fim de 90 e tal minutos os melhores jogadores da seleção são aqueles três, é sinal que eles chegaram como queriam,

0: à área e a criar perigo. Por isso não se barrou nada, não se fechou, não, opa, eu não percebo nada disso de fechar para a direita e depois o treinador, eu não sei, mas o treinador sabe menos. O treinador deve ser aquele tipo que deve chegar ao início do jogo e dizer assim, opa, atira as camisolas, opa, e agora vais jogar tu, e eles vão lá para dentro e, opa, e fazem aquilo que estão a fazer nos vossos clubes. Pronto, é isso que ele explica. Não pode, não há treino. A única coisa que eu vejo ali, e que Portugal já fez isso mais que uma vez, é os livres, as bolas paradas. Que acredito, olha o que eu vou dizer, acredito que seja obra de Cristiano Ronaldo. Seja aquilo que diz, não, tens, Cristiano Ronaldo, tens especialista lá para o Cristiano Ronaldo.
1: Paradas. Hã? As bolas paradas.
2: A seleção é um especialista nas bolas paradas.
1: Eu gostei muito da especialidade, da forma como defendemos as bolas paradas da Colômbia. De facto, viu-se que havia ali uma especialidade.
2: Estamos a falar, eu apresentava a falar de ofensivas.
0: Exatamente.
1: Sim, estamos a falar dos contos.
0: O que eu quero dizer é que não interessa a mim, sangue novo, não interessa mudar os jogadores, porque nós vamos jogar igual. E com a Colômbia, o resultado era o empate. Foi bem trabalhado toda a situação e eu vi os jogadores perdidos em campo. Há lá uma vez que há um lançamento, o jogador de Portugal está sozinho com a bola e não há aquela necessidade. Opa, vai com a bola, pá. Leva, pá. Vai ao encontro do adversário, cara. Vai para a área, não. Olha, para trás. Quem é que está ao lado? Para lá. Para cima. Mesmo aquela do Leão que faz duas arrancadas e passa facilmente o seu adversário, depois conclui sempre mal, pá. Porquê? Porque isto tem que ser feito no treino. Então, se fizesse isso no treino, não aparecia um ao primeiro posto ou outro ao penalti e o Leão não metia lá para meter lá dentro. O jogador que recebesse não metia lá dentro. Não, o Leão fez aquilo, conseguiu, e depois o que vou fazer? Opa, vou estar ali. E a bola saiu para a bandeira lá de canto.
3: Cacho.
4: Eu acho que Portugal não jogou com uma equipa qualquer. A Colômbia é uma boa equipa, sem dúvida, tem excelentes jogadores.
2: A Colômbia tem muito bons jogadores.
4: Tem muito bons jogadores. E cada equipa joga aquilo que a outra deixa jogar.
0: Mas essa não percebi. Essa eu não percebi. Você se vai entrar por aí, eu não consigo perceber. Nós estamos a falar da equipa que tem os melhores jogadores do mundo, que se chama Portugal. Se nós que assumimos como sendo os melhores jogadores do mundo, como é que estamos aqui a dizer que a Colômbia, não jogámos com uma equipa qualquer, uma equipa, mas isso tinha que ser dito pela Colômbia. Nós jogámos aquilo que a outra deixa jogar. Exatamente, mas isso eu estou de acordo, porque nós não jogámos nada. Nós não foi porque jogámos com uma equipa qualquer. A Colômbia tinha que, no fim do jogo, dizer isso.
4: Você há bocadinho disse assim, o Vitinha tem a bola e um jogador qualquer e não vai para cima deles. Para ir para cima deles, ele tem que ter força física.
0: Até porque é que não tem?
4: Você tem de perguntar isso ao selecionador, porque eles fazem testes todos os dias. Todos os dias fazem testes para saber se estão bem fisicamente ou não. E aqueles jogadores que estão melhor fisicamente é que têm de ir, é que têm de jogar. O problema é esse aí, porque nós falámos: o Ronaldo não faz golos. As bolas não chegam lá, como é que ele vai fazer?
0: Sei, Carlos, você acha que o treinador viu o jogo depois das declarações dele no fim?
4: Eu acho que eles não treinam.
0: Ele viu o jogo.
4: Eu acho que Portugal não treina, na minha opinião. É o que eu penso.
1: É um desligamento total da realidade, mas não é só o treinador.
4: Num desentorpecimento muscular, umas brincadeiras e com bola e tudo. E depois o problema é este aqui: é que. E ele prepara táticas no balneário, lá no quadro, aquelas coisas que tens de fazer assim, fazer ao sol.
0: Será? Até isso, vá?
4: É capaz de fazer isso.
0: Ele tem um adjunto que faça isso. Eu não acredito.
4: É o mínimo que ele pode fazer. E ele depois decide quem é que vai jogar ou quem não vai jogar. Mas em função.
0: Ele anda a gozar connosco.
4: E
0: está a cabo dos jogadores. Não é o Cristiano Ronaldo que vai gozar da seleção. O Cristiano Ronaldo vai sair da seleção um dia destes. Vai sair da seleção e vai sair com uma imagem péssima por culpa deste homem. E depois ouço as pessoas a dizer: aí ele não pode tirar o Cristiano Ronaldo porque vai para o Nasser. Ele está a destruir dos outros, eles ainda têm tempo de recuperar os Vitinhas e os Suruneves e não sei quem, ainda têm possibilidade de recuperar o Cristiano Ronaldo. Finito em termos de seleção, ele até pode continuar, mas para chegar a um grande palco dificilmente, não vai chegar aos 43 anos a jogar no Campeonato da Europa. Portanto, e ele está a dar cabo da imagem do Cristiano Ronaldo, porque o Cristiano Ronaldo é ainda consegue ser o melhor da linha avançada, ainda consegue ser o melhor, mas tem que ser bem gerido, e nós, nem, isso, nem essa pequena capacidade do treinador, pequenina, isto é preciso ser muito inteligente para ter que gerir a utilização de um jogador com 41 anos. Não é preciso
4: ir... sabe qual é o mal de Cristiano Ronaldo?
3: Para fechar, Carlos.
4: Os jogadores que estão a jogar, quer os jogadores como ele, nenhum deles foi jogar para a frente. Vem tudo jogar para trás, a armar. Jogo, tal, entrega, tal, tudo é uma alegria mostra, estou sempre em jogo. E ele não, ele foi lá para a frente, para o mais difícil, que é fazer golos. Ele joga numa zona da área. Ele é perigoso quando o Conselho vai à linha e atravessa as bolas na área. Ele é perigoso quando Nuno Mendes também fazia a mesma coisa, outro lado, ele aparecia para empurrar, tudo isso aí. Agora, ele não, os jogadores de Portugal não têm de força para ultrapassar os adversários, e os adversários também jogam, também sabem quais são.
0: Mas aí a culpa não é do
4: treinador. As coisas melhores.
0: Se é falta de força dos jogadores de Portugal, a culpa não é do treinador. Ele tem uma dúzia de mancos.
4: Não, ele tem lá.
0: Só trocando. Ele pode trocar. Eu ouço falar, por exemplo, no, e vou falar num que até jogou no Sporting, o da frente. O
1: Bruno Fernandes.
0: Não, o Sporting.
4: O Trincão.
0: Ai, porque é que não joga o Trincão? O Trincão acabou a época no Sporting de rastros. Vai correr mais com o Vitinha, ou vai correr mais do que o Félix, ou vai correr mais do que o Neto.
4: O Vitinha
0: qualquer.
4: E o Cristiano Ronaldo e o João Félix estão motivados porque foram campeões. Ganharam títulos e tudo. O Sporting não ganhou nada. Ainda por cima, na parte final, perdeu a Taça de Portugal.
0: Eu estava a falar de estar arrebentado.
4: Olha, eu vou explicar aqui uma coisa. Tenho pena que o Diniz não esteja aqui hoje. Porquê? O Diniz era adjunto do Baríssimo, no Lamas. Este programa, se calhar, até chegou ao Algarve. Ele vai ouvir, amanhã vou ter um telefonema dele. E o Baríssimo, na minha opinião, como treinador, era um treinador fraco. Pronto, é para falar o termo, é fraco. E até o Ial falava de vamos jogar assim, mas jogar só. E os jogadores do Lamas vinham para a bancada e diziam como é que iam jogar. Jogavam como eles queriam.
0: Até você acha que é isso que está a acontecer na seleção?
4: A seleção? Eu não acho que é a seleção. Eu não vou falar do Martínez porque não o conheço pessoalmente.
0: Eu também nunca apreciei Martínez.
3: Para terminar, Carlos.
4: Mas nós temos de perceber o seguinte. E ele ainda não ganhou nada aqui em Portugal.
0: Ganhou a Taça
3: das Nações, a Liga das Nações.
5: Foi um grande problema para Portugal, que se ele tivesse perdido tinha ido
4: embora.
5: Pronto. Mas também estava lá o Mourinho, não é melhor.
3: Para só, para fecharmos.
4: Eu até perco a noção das coisas.
0: Bem, assim basta
1: eu obviamente que isto é um tema que não é fácil falar num minuto, um minuto e meio, tudo aquilo que eu poderia dizer. Mas eu começava pelas palavras do discurso. Eu, como sou treinador e que já tive tantos casos em que treinei de uma maneira, sabia que os atletas estavam a interpretar daquela maneira, sabia que toda a semana o plano semanal tinha corrido bem, e quantas vezes olhávamos para o jogo, só quem não viu os treinos é que percebeu porque é que aquilo não dava. Isso aconteceu N vezes. Não me aconteceu N vezes. Isso é que nunca me aconteceu.
0: Exatamente.
1: É preparar o jogo muito bem preparado, as coisas não correrem bem e depois chegar ao fim e dizer que tudo correu bem. Exatamente. E tudo foi muito bom e tudo, que isto é uma coisa maravilhosa. Porque isto é assim, nós vivemos num país que é um país que a nível dos descobrimentos não é um país de pacóvios. E não há dúvida que eu chego a uma certa altura que acho que toda a gente come sorvetes para a testa, e acho que este discurso que está a acontecer é um discurso mesmo para pacóvios, porque está tudo bem. E atenção, e vou-vos dizer isto: Portugal pode ser campeão do mundo,
0: mas não é, é impossível.
1: Portugal, na minha perspectiva, Portugal pode ser campeão do mundo. O que é que se passa aqui? E isto ninguém diz. Nos últimos 6 jogos oficiais de Portugal, Portugal ganhou 2, foi a Arménia e o Uzbequistão. Ninguém fala nisso. Os últimos 6 jogos oficiais de Portugal, Portugal ganhou 2. Este problema é um problema que se está a arrastar.
0: Também, mas nesses 4 estava a Espanha e a Alemanha e fomos campeões europeus.
1: Presidente, mas não estamos a falar de ganhar.
0: Está bem.
1: Para além disso, se somarmos aquilo que foram exibições e sinais
2: nos jogos amigáveis que antecederam a ida para o Mundial, não era nada transcendental. Questão fundamental. Portugal jogou com uma grande seleção, eu concordo com isso, mas nós não é agora que íamos descobrir que a Colômbia não é uma grande seleção depois de jogar com Portugal. Quem conhece o futebol colombiano profundamente, e isto é para algumas pessoas também perceberem, falar da segunda liga colombiana é falar de nível muito elevado. Muito elevado. Quanto mais falar de
0: e
2: gente...
0: da segunda linha portuguesa? Muito mais elevado.
2: O problema não é esse. Na nossa cultura, há aqui uma coisa que para mim é importante. E quando eu falo do treinador, e não gosto de falar, e não falo gratuitamente de treinadores, só falo de treinadores quando eles tentam ludibriar a toda a gente, e já perceberam o que é que eu quero dizer quando estão a entrar pelos olhos dentro, e eu
5: foi
2: aí,
5: o caso deste treinador
2: e outros casos, quando estão a tentar enganar toda a gente em causa própria, isto é que eu não admito. Portugal não tem nada que se dizer, dá nada a dizer que foi contra a Colômbia, que foi que sinceramente que teve azar ou que teve isto, não. É preciso dizer que foi inferior. E o problema disto tudo é o seguinte: jogámos com o Congo, que é uma equipa que toda, não podemos dizer,
0: sim,
2: que é
0: melhor. Sim, mas jogámos mais 10 vezes com o Congo e ganhámos.
2: Mas não jogámos nada por aí fora. E depois passámos do 8 para o 80 porque ganhámos 5-0 ao Uzbequistão. Bom, e há aqui meu Deus. E quando as pessoas vão falar do futebol verdadeiramente dito, é na verdade fragilidade da equipa contrária. E depois, para terminar, para não poder alongar, que eu tinha aqui muita coisa para dizer da seleção, mas sinceramente, o menos culpado desta vez continua a dizer o que disse a semana passada aqui, é Ronaldo. Portugal não pode, se Portugal jogar contra o Uzbequistão, Ronaldo conseguiu criar e marcar, porquê? Porque Portugal conseguiu chegar, claro, em jogo entre linhas, claro, e os jogadores conseguiram galgar, claro. não, também não é uma questão física, até porque nomeadamente quando se fala das condições climatéricas, toda a preparação do estágio foi em conformidade com este jogo, isto foi dito pelos responsáveis antes da partida, e portanto há uma incoerência aqui. A mim o que me assusta nem sequer é o facto passo o pleonasmo, do facto de jogar mal. É estarmos a ver aquilo que está a jogar mal e ainda por cima está-se a vender uma imagem completamente diferente. E principalmente conseguisse dizer uma coisa: antes do jogo, a preparação, o estágio, onde é que foi, por causa da umidade, por causa do calor, por causa disto e por causa daquilo outro. E depois também não percebi da equipa portuguesa a importância daquilo que era a chave mestra para o resto do campeonato, porque fundamentalmente este jogo nem era a questão de ganhar ou não ganhar, e eu preferia que ele tivesse rodado a equipa. Rodado a equipa. Exatamente. Completamente. Exatamente. E dando oportunidade aos outros, e depois ainda por cima tem sido um desplante. Eu tenho, desculpem que vos diga, é um desplante autêntico dizer que rodou 20 ou 22 jogadores, mas que a maior parte deles jogou 5 minutos.
1: O Matheus não jogou 2 minutos.
2: Claro, estamos aqui a falar.
0: Mas ele está a gozar com as
2: estamos a falar de estatística. É como algumas pessoas dizem: ah, mas eu tenho aqui este jogador, é melhor que aquele. Vamos ser muito francos, nós temos que balizar as coisas de uma forma muito concreta, e acho que hoje o problema com o futebol hoje é gerido por pessoas que na verdade conseguem dizer, conseguem mandar e conseguem definir coisas que nós não conseguimos definir. Não há um espírito patriótico. Esta seleção não encarna um espírito patriótico. Aquilo que nós vimos dos jogadores lá, o Puerta, que é um médio extraordinário, o Arias, que até jogou no Sporting, que não, nem deu um pontapé no futebol aqui no Sporting, no entanto é um tipo que voa por ali fora, no menos vice e tramou-se. E portanto, se era para Portugal, jogou bem em dois sentidos: foi dar a possibilidade ao Renato Veiga de justificar aquilo que foi a opção dele como titular, continuidade daquilo que é o Ruben Dias, que é um jogador extraordinário, e penso que a grande possibilidade de Diogo Costa ter o Man of Match neste campeonato.
4: Eu só queria fazer uma pergunta. Você responda-me se quiser. Você acha que quando o selecionador disse que não ia continuar, que ia embora no fim do campeonato do mundo, ele continuava?
2: Eu não disse isso, ele nunca garantiu isso. Eu agora vou dar uma dimensão. Isto, eu sei que não é falar de não é falar aquilo que o povo fala, e com todo o respeito pelo povo. Eu posso ter, eu posso chegar a uma certa altura, estou em maio, ou estou em março, e saber que em junho vou embora. Isso não interfere rigorosamente nada. Não, a este nível não interfere. Nem é... Antigamente interferia...
0: O treinador sabe há muito tempo que se não tivesse ganho a Liga das Nações...
2: Já tinha ido embora, portanto, não era por causa disso. E, no entanto, ganhou a Liga das Nações. Há aqui um espírito que nota-se que... e há uma coisa, e permita-me que vos diga, eu, aliás, tentei, entre parênteses, tirar desta nuvem negra Cristiano Ronaldo, mas vou colocar novamente Cristiano Ronaldo na nuvem negra, porque é inconcebível aquilo que ele faz a nível da comunicação. Ele brinca com a comunicação como capitão da equipa. Quando as coisas correm mal, não há Cristiano Ronaldo. Quando as coisas correm bem, são 15 minutos Cristiano Ronaldo. E isto é um sinal que as pessoas querem, quer não, ele não precisava de ser assim. Cristiano Ronaldo é tão grande, que não precisava ser assim.
1: Só para complementar e fugindo outra vez do Ronaldo, porque eu volto a dizer, e eu até sou dos que sou crítico, mas honestamente acho que se calhar no meio daquilo tudo que está a acontecer
2: é o menos mal.
1: Agora, há uma coisa que eu continuo a dizer: no meio disto tudo, o senhor Presidente da Federação ainda não conseguiu dizer mais nada que seja 27+1. O aproveitamento que está a ser feito por parte do senhor Presidente da Federação Portuguesa de Futebol da imagem de Diogo Jota é só asqueroso. É nojento.
0: Eu admiro como é que os pais se dão a isto.
1: É nojento o que se está a passar.
0: Deus queira que eu nunca passe
1: por isso. E digo mais. Hoje, por acaso, na hora do almoço, depois de almoçar, enquanto gozava da pausa do almoço, dei-me ao trabalho procurar ver o TikTok. Permitam-me assim dizer de uma forma simplória. E passaram-me duas entrevistas no TikTok, dadas uma pelo Rubén Neves, outra pelo João Cancelo, sobre o Diogo Jota. Epá, o Rubén Neves, eu acho que todos nós sabemos a ligação que tinha o Diogo Jota, até porque jogaram juntos uma série de anos e todo o resto, e tinham grande ligação familiar. Mas ouvir as palavras do João Cancelo sobre o Diogo Jota, ouvir o que ele disse, a forma como disse, e ele até assumiu, não era propriamente um amigo do Diogo Jota, era um colega. É óbvio que passávamos tanto tempo juntos e acabávamos de criar alguns laços de amizade, mas não era propriamente o meu melhor amigo. Mas a forma como ele disse, nós temos que ir para lá para dentro e podemos até não ter força, mas temos que sentir que ele nos vai dar mais um bocadinho de força. E o que eu pedi aos jogadores portugueses era só uma coisa: era que na quinta-feira não ouvissem o Careca Espanhol e se lembrassem, acima de tudo, que faz um ano faleceu o Diogo Jota, e que tenham a força.
2: O Diogo e o André Jota, se
1: me permitem. O Diogo Jota e o André Silva.
2: Desculpem, é que só falámos, na verdade, da pessoa, do mediático.
1: Mas
2: eu sinceramente, o que acho já uma... É uma, um irmão, que estamos só a falar do Diogo Jota, para mim já aí
1: mas é no contexto da seleção, porque um era selecionado, o outro não era.
2: Não interessa.
1: É só um ser humano,
2: como outro.
1: Mas de qualquer das formas, é um ser humano. Se lembrem precisamente que faz um ano, precisamente, que a tragédia ocorreu, e que não ouçam aquele senhor e que joguem à bola, à portuguesa, com raça, com coragem, com dedicação, e de acima de tudo, é pá, que não se ponham com a tanga do guardiolismo de andar a tocar a bola, só a roubar a bola do adversário. Portugal não é isso. Portugal é uma equipa que vai para cima, que arrisca e que sabe jogar olhos nos olhos. E se jogarmos olhos nos olhos, nós podemos ser...
3: Notas finais, começas tu já, Jorge. Não.
1: Olha, a minha nota final, neste caso, vai precisamente para aquilo que é a imagem de um grande treinador, na minha opinião. Eu devo dizer que hoje fizeste-nos uma grandíssima maldade, pelo menos a mim fizeste, foi vir para aqui, na hora em que estava a jogar, a equipa que, na minha opinião, em termos de organização ofensiva, era das melhores equipas deste Mundial, que era a equipa do Japão, muito embora hoje tenha sido absolutamente engolida. A partir do golo que fez, foi absolutamente engolida pela equipa do Brasil, à custa de um grande senhor, que é só, na minha opinião, se não o melhor treinador do mundo, um dos melhores, Carlo Ancelotti. Hoje, com as substituições que fez, mostrou como é que se vira um jogo ao contrário. Tenho só pena de uma coisa, é que aquela pausa para adaptação que até dá para trocar treinadores, dá para trocar jogadores, não deu para trocar treinador e nós mandámos um até aos barrotes.
2: Não há dúvida que o Jorge tirou um dos pontos mais importantes. Aliás, as seleções com gente muito experiente a nível do comando técnico têm tido relevante importância, mas obviamente a minha nota final vai dentro da linha, perceberam aquilo que é o meu desaforo em relação ao discurso e principalmente à mulher de César não basta ser lá que parecê-lo, mas mais do que isso, nós temos que ser coerentes com aquilo que falamos e portanto há uma incoerência tremenda do selecionador de Portugal. Não estou a falar de competências nem sequer disso, estou a falar daquilo que ele no fundo não tem demonstrado competência no momento da análise fria e objetiva daquilo que se faz.
4: Bem, é porque passar a mensagem aqui para o Conselho, porque geralmente este programa aqui não sei se é ouvido a outros níveis, mas porque tenhamos fé que Portugal pode mudar as coisas de um momento para o outro. Já fizemos isso quando fomos campeões europeus, empatámos muitos jogos e acabámos por chegar à final.
2: Mas nunca jogámos assim.
4: Sim, mas as coisas têm de mudar porque Portugal tem qualidade para mudar.
2: Sem dúvida.
4: Isso que eu quero
3: dizer.
0: Voltar a falar da seleção e de uma situação que também passou, que é, além do treinador ter dito que este jogo foi preparado atempadamente e de uma forma muito criteriosa, passou a mensagem de que Portugal não queria ganhar, e houve momentos que parecia que não queria, que era para ficar em segundo, para não apanhar as equipas da América do Sul. Eu sempre ouvi, tenho 65 anos, sempre ouvi que as equipas da América do Sul jogam, pronto, mais pausadamente, um bocado como Portugal. Portanto, e acredito que tantas incongruências do treinador, do selecionador, que também seja uma essa, que é melhor jogarmos com as equipas da Europa, que estamos mais habituados do que as do América do Sul. E fomos para o lado de Espanha e França, portanto,
2: e
0: se passarmos a Croácia,
2: horrível.
0: Vamos ter logo a Espanha, que é para quando eles começarem a correr e a passar por nós, por Nuno Mendes e por aí fora, o Vitinha vai andar ali, aí é que vai-se sentir que ele está cansado, porque ele não vai sequer os acompanhar, não percebe como é que os portugueses estão cansados e os europeus não estão. Portanto, se nós tivéssemos ficado do outro lado com Brasil, e eu... O Brasil ainda não me convenceu, mas estou a ouvir meus colegas, não vi o jogo, fico calado. A Argentina também vive um bocado na sombra do Messi, e eu acho que Portugal tinha mais possibilidades de chegar mais longe se estivesse no outro lado do que neste. Vamos esperar que eu esteja
2: enganado.
0: Teoricamente
2: era mais.
0: E que na quinta-feira.
2: Até pelo descanso. Até
0: Portugal
2: descanso.
0: Consiga vencer
2: mais um dia
0: para.
2: De descanso.
0: Euforia do Sr. Carlos, que acha
2: viagens também.
0: Que, e da maioria dos portugueses, que acha que nós vamos mudar, e como disse o Mister, nós podemos ser campeões do mundo. Eu não acredito.
4: A fé é que nos salva.
0: Mas eu não acredito, isso da fé não me conta para nada, não é assim. Se não vamos todos ter fé que o Feirense vai subir de divisão, vai ser campeão, vamos ter fé que
4: o Nosso...
0: Vamos ter sempre
4: você
0: fé.
4: Foi sempre um homem de fé.
0: Não, mas a questão não é... Mas a fé só se pede, ou só se tenta, ou só se alcança,
4: não
0: ou só se tem.
2: Dá muito trabalho.
0: E exatamente, a sorte
3: dá muito trabalho. E terminamos com esta frase. A sorte dá muito trabalho. Na próxima semana, logo veremos se teremos programa. Vai depender da continuidade ou não de Portugal no Mundial. Poderá ser o último programa antes de irmos de férias, portanto mantenham-se atentos e conectados. Continuação de um excelente final de tarde, início de noite, sempre na companhia da sua Rádio Sintonia.
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2: Boa noite, são 21 horas.
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0: 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Boa noite, o essencial da informação segue agora. Esta segunda-feira, a Lufthansa Technik lançou oficialmente a primeira pedra da nova unidade industrial em Santa Maria da Feira, num investimento de grande dimensão que reforça o posicionamento do concelho na indústria aeronáutica mundial. A infraestrutura terá 55 mil metros quadrados e representa um investimento de centenas de milhões de euros. A Lufthansa Technik Portugal, criada em 2024, prevê criar até 700 novos postos de trabalho altamente qualificados nos próximos anos no setor da manutenção e reparação de aeronaves. A unidade integrada no Lufthansa Group deverá entrar em funcionamento em 2028. Durante a cerimónia, o primeiro-ministro Luís Montenegro destacou o espírito empreendedor da região, sublinhando que Santa Maria da Feira é uma comunidade especialmente empreendedora.
6: Hoje é um dia onde nós celebramos Santa Maria da Feira, esta comunidade, como aqui já foi descrito, é uma comunidade especialmente empreendedora. É uma comunidade com uma ligação muito forte ao trabalho como expressão e valor daquilo que nós somos capazes de fazer, ao trabalho como a forma de criarmos a riqueza de que precisamos para sermos depois uma sociedade mais justa. Nós estamos numa terra, de facto, muito, muito especial. Uma terra onde as pessoas não perguntam a que horas é para trabalhar, simplesmente trabalham. Uma terra onde as pessoas muitas vezes alimentam os seus projetos com o seu autotrabalho, promovendo a sua própria ocupação e muitas vezes depois desenvolvendo os seus projetos. E muitos, felizmente, têm desembocado em grandes estruturas empresariais. É uma terra de talento, é uma terra com capacidade de ir multiplicando os resultados face àquilo que são as oportunidades.
0: O Presidente da Câmara Municipal, Amadeu Albergaria, destacou o impacto histórico deste investimento para o concelho, sublinhando também a identidade empreendedora da região.
7: Estão, Vossas Excelências, na terra que valoriza a iniciativa privada, onde aprendemos a fazer e não a pedir, onde avançamos para não esperar. Onde todos, no fundo, bem lá no fundo, somos aquele jovem broquista da cortiça que, ao fazer a rolha, sonha ter a sua própria empresa. Uma terra de 140 mil habitantes e a crescer, onde todos, sem exceção, somos operários de uma comunidade que lidera o setor mundial da cortiça, se destaca no calçado e na metalomecânica, com mais de 18 mil empresas, o que faz de nós o 10º concelho mais exportador do país e, a breve trecho, com a Lufthansa Técnico Portugal, seguramente avançaremos nesta tabela e por isso somos, há muitas décadas, um dos grandes motores económicos de Portugal.
0: O município está, segundo o autarca, a preparar esta nova fase de crescimento com cerca de 120 milhões de euros em investimentos em áreas como educação, saúde, habitação e regeneração urbana.
7: Com o alicerce que hoje aqui simbolicamente começamos, será mais um desses marcos definidores do progresso da região. De resto, já o sentimos, os efeitos positivos no emprego, em mais empresas que nos têm procurado para aqui investirem e também na procura de novos licenciamentos para a construção de habitação, problema que urge resolver em Santa Maria da Feira e no país. Estamos naturalmente a preparar-nos para esse crescimento e por isso em termos de investimento municipal temos no terreno ou em concurso cerca de 120 milhões de euros onde estamos a construir escolas, unidades de saúde, novos equipamentos desportivos, novas habitações, regeneração urbana e parques urbanos.
0: O presidente executivo da Lufthansa Group, Carsten Spohr, afirmou que este investimento representa um símbolo da confiança em Portugal, sublinhando o país como um dos mais estratégicos para o grupo fora dos mercados domésticos. O responsável destacou ainda a criação de 700 empregos qualificados e o reforço da posição de Portugal na indústria aeronáutica europeia. Um incêndio numa cave de uma loja deixou 15 pessoas desalojadas esta segunda-feira em Escapães. De acordo com o Correio da Manhã, o incêndio habitacional começou na cave que servia de depósito de uma loja, no resto do chão de um prédio de 4 andares. Tanto a cave como a loja ficaram totalmente destruídas. Um caminhão foi também atingido pelas chamas. As casas localizadas nos andares superiores foram atingidas e sofreram danos, o que obrigou à retirada por parte dos bombeiros de 15 pessoas que serão agora realojadas, já que não existem condições para regressarem aos apartamentos. Ainda durante esta segunda-feira vai ser realizada uma avaliação técnica de forma a perceber que tipo de danos é que as casas sofreram e que intervenções necessitam. O Centro Cultural e Desportivo de Nadais sagrou-se campeão nacional de futebol amador Inatel na época 2025-2026 ao vencer a Associação Bola do Cacém nas grandes penalidades por 4-3 depois de um empate sem golos no tempo regulamentar da final. A formação de Escapães fecha assim uma época de sonho, conquistando a tão desejada dobradinha depois de já ter vencido o campeonato distrital. O título nacional regressa ao Nadais 21 anos depois da última conquista, confirmando uma campanha marcada pela consistência e pela solidez defensiva. No jogo de atribuição do terceiro e quarto lugares, o Sanguedo CVP venceu o Vila Maria por 1-0, assegurando o último lugar do pódio da competição. O troféu vai para o Nadais, que no final do encontro destacou o percurso realizado ao longo da temporada, sublinhando que o título é o reflexo do trabalho de atletas, equipa técnica, direção, sócios, adeptos, patrocinadores e comunidade. O clube dedicou ainda a conquista à memória do sócio número 1, Luís Mota, afirmando que o seu legado continuará presente em cada vitória. O Nadais é assim campeão nacional Inatel da época 2025-2026. O Centro de Informação Autárquico ao Consumidor de Santa Maria da Feira tem novas instalações. O CIAC funciona agora na rua Jornal Correio da Feira, em pleno centro histórico da cidade, num espaço mais acessível e com melhores condições de atendimento. O serviço municipal é gratuito e presta informação sobre os direitos dos consumidores, apoio técnico e jurídico na resolução de conflitos de consumo, além de disponibilizar materiais informativos sobre consumo consciente e segurança. O atendimento decorre de segunda a sexta-feira entre as 9 da manhã e às 5 da tarde. A Quinta do Castelo, em Santa Maria da Feira, recebe entre sexta-feira e domingo mais uma edição do Festival da Cerveja Artesanal. Além de dezenas de propostas cervejeiras, o evento aposta numa programação musical com concertos ao final da tarde e DJ sets à noite. Unsafe Space Garden, Samuel Uria e Mirror People sobem ao palco enquanto os DJs Miquel Pinto e Bruno Choco, Nuno Lopes e Clean Klopp prometem animar as noites de verão. O Festival de Cerveja Artesanal tem entrada livre e convida ao público a desfrutar de 3 dias de música, convívio e sabores num dos espaços mais emblemáticos da cidade.
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2: Boa noite, são 22 horas.
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1: E 12.

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2: Boa noite. São 23 horas.
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1: E 3 e 10.

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8: 18 graus.

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1: 23:48.

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2: Bom dia.
3: Meia-noite.
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1: 18 graus.
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6: Meia-noite e 43.
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2: Bom dia, uma hora.
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